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4: A alimentação saudável é o novo desafio. Segundo um novo relatório da ONU, o número de pessoas que passam fome no mundo caiu pelo terceiro ano consecutivo. A diminuição foi impulsionada principalmente pela melhora nos índices da Ásia, América Latina e Caribe, com destaque para a Índia, onde a fome caiu para menos de 10% das pessoas. Por outro lado, a qualidade das refeições tem preocupado. Cerca de um em cada três pessoas, ou seja, quase 3 bilhões de pessoas, ainda não tem condições de arcar com uma

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0: top 10, as 10 mais pedidas por você aqui. Então vem com a gente. Eu sou o Will e a gente segue junto aqui na sua.
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0: Ferrugem aqui na Sua BH, casal do mal na primeira posição do Top 10 às 10 desta quarta-feira. É, teve essa, primeiro lugar, hein? Na segunda posição teve Murilo Huff, Saudade Estranha. Na terceira, Zé Neto Cristiano, Cadeira Cativa. Na quarta, Digo com Léo Santana, Hipnotiza. E na quinta, Hugo Henrique, Mala aqui na BH. Sua favorita apareceu? Ela não apareceu? Então você faz o seguinte, vai no nosso site agora, bhfm.com.br, pede sua música favorita que ela volta pra você aqui no Top 10 às 10 e também no Top Hits de segunda a sexta às 5 da tarde aqui na BH. 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Top 10 às 10 termina e volta amanhã. BH 10h32.
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2: Cachorro também pode fazer parte do tratamento. Num hospital em Santos, no estado de São Paulo, cães treinados visitam pacientes internados e os efeitos foram surpreendentes. O contato com os animais reduziu a pressão arterial, a frequência cardíaca e o cortisol, o hormônio do estresse, além de estimular a ocitocina, ligada à sensação de segurança e bem-estar. E tem mais. Por alguns minutos, o paciente deixa de ser prontuário e volta a ser pessoa. A terapia assistida por animais já é usada em hospitais como complemento ao tratamento convencional, porque às vezes acolhimento também faz parte da cura. E esse vem com 4 patas. Tem mais boas notícias como essa? Me conta lá no arroba Silvia Castro DC.
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0: BH 10h35.
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0: Hello pro Bruno em Sete Lagoas. O Everton tá em Pedro Leopoldo. E o Júlio tá no Cariocas.
7: Tem alô no Instagram.
0: Ariane Augusta.

0: 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Eu sou o Will, fico por aqui. A gente se encontra sexta às 5 da tarde. Valeu, tchau! BH 3 para as 11.
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2: Você já ouviu falar em emprego verde? São profissões e atividades que, além de gerar trabalho e renda, ajudam a preservar o meio ambiente e construir uma economia mais sustentável. E isso já está acontecendo em Belo Horizonte. Um exemplo é o Recicla-On, que capacita cooperados para recuperar componentes de equipamentos eletrônicos, agregando valor ao material que seria descartado. E tem também curso gratuito de instalação de energia solar fotovoltaica, preparando profissionais para um mercado que só cresce. Ou seja, cuidar do planeta também pode significar criar oportunidades, gerar renda e abrir portas para o futuro. Fique ligado, porque a sustentabilidade pode e já está criando várias oportunidades. Tem mais bons exemplos como esse? Me conta lá no @SilviaCastroDC.
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2: Guilherme Antônio Artioli e Haroldo Benvenuto Machado Artioli são a dupla Guilherme Benuto. Os irmãos nasceram em Campinas, interior de São Paulo, e cresceram numa casa cheia de música. Gui começou a tocar sanfona aos 9 anos e Benuto, formado em música erudita, apaixonou-se pelo violino aos 11. Antes de seguir como dupla, os dois fizeram parte do trio sertanejo Vila Bagagem por mais de 10 anos, participando de CDs, DVDs e clipes autorais. Em 2019, assinaram com a Sony Music e lançaram o álbum Amando, Bebendo e Sofrendo, colocando seus primeiros sucessos no mapa sertanejo. Desde então, emplacaram hits que viralizaram nas rádios e plataformas. Entre os maiores estão Pulei na Piscina, Sigilo, Declaração pro Bar e Haja Colírio. Este último com participação de Hugo e Guilherme e presença constante nas playlists mais importantes do segmento. Hoje, a dupla soma mais de 14 milhões de ouvintes mensais no Spotify Brasil, ocupando posições altas nos rankings do sertanejo nacional. Em 7 anos de dupla, eles se apresentaram em 4 edições da Festa do Peão de Barretos. Guilherme e Benuto também são compositores respeitados e já escreveram músicas para grandes nomes do sertanejo como Jorge Mateus e o hit Pergunta Boba e Mateus e Cauã em Abelha Sem Mel.
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2: Ei, boa noite.
0: Danilo e Davi formam uma das duplas mais promissoras do sertanejo atual. Eles se uniram por amor à música no fim de 2020 e em poucos anos ganharam espaço no Brasil inteiro. Danilo, natural de Paracatu, Minas Gerais, já era compositor de sucessos como Eu Sei de Cor, de Marília Mendonça e 10% de Maiara e Maraíza. Davi é de Santo André, São Paulo, começou na música no coral da igreja e se destacou escrevendo hits gravados por outros artistas. Uma curiosidade é que ele é sobrinho de Marcos, da dupla com Belucci, e foi apadrinhado pelo tio que sempre o incentivou. O som da dupla mistura sertanejo moderno com letras que falam de amor, festa e vida real. Entre os hits que conquistaram o público estão Apaga, Apaga, Apaga, Tive que Bater Palma e Fumo da Noite. Músicas que tocaram forte nas rádios e viralizaram nas redes. Eles somam centenas de milhões de reproduções em streaming e mais de 800 milhões de views no YouTube, mostrando que a dupla já virou referência no cenário sertanejo. A dupla sertaneja venceu o prêmio de revelação do ano do Prêmio Multishow de Música Brasileira em 2025 por voto popular.
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4: Ana Flávia Castela, mais conhecida como Ana Castela, é hoje um dos maiores fenômenos da música brasileira. Natural do Mato Grosso do Sul, a cantora começou a ganhar visibilidade ainda jovem nas redes sociais, mostrando carisma, identidade e uma forte ligação com o universo do agronejo. O grande estouro veio em 2022, com Pipoco, parceria com DJ Cris Nubit e Melody, que virou hit nacional, dominou as plataformas digitais e colocou Ana Castela no topo das paradas. Na sequência, vieram sucessos como Boiadeira, Nosso Quadro, Roça em Mim e Solteiro Forçado. Hoje, Ana Castela acumula bilhões de streams, lidera rankings nas plataformas digitais e coleciona prêmios importantes, incluindo troféus no Prêmio Multishow e no Melhores do Ano. Com projetos audiovisuais de grande alcance, feats com artistas como Luan Santana, Simone Mendes e Gustavo Mioto, além de turnês lotadas pelo Brasil, a boiadeira vive o auge da carreira e segue como um dos nomes mais fortes e influentes da música nacional.
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0: Muito obrigado.
1: Essa marcou gerações. Quem sabe solta a voz, canta com a gente assim, ó.

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0: Cleiton e Romário são um dos destaques do sertanejo atual e vem conquistando espaço com um repertório que mistura romantismo, sofrência e letras fáceis de se identificar. A dupla surgiu no Distrito Federal, onde começou a carreira se apresentando em bares e eventos locais, até chamar a atenção do público nas plataformas digitais. O reconhecimento nacional veio com músicas que rapidamente viralizaram, como Morena, Água nos Olhos e Namorando ou Não, e caíram no gosto do público. A dupla aposta em projetos audiovisuais e performam bem nas plataformas. Entre eles, Cleiton e Romário, ao vivo no Mineirão, ao vivo em Brasília e no churrasco.
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4: A dupla Felipe e Rodrigo nasceu da união de dois compositores talentosos, que antes mesmo de subir aos palcos, já tinham músicas gravadas por grandes artistas do gênero. Briga Feia e Arranhão, de Henrique Juliano, Erro Gostoso, de Simone Mendes, Ficha Limpa, de Gustavo Lima e Molhando o Volante, de Jorge Mateus, são alguns dos sucessos que a dupla assina como compositores. A virada aconteceu quando decidiram apostar na própria voz e levar para o público canções que misturam romantismo, sofrência e uma pegada bem atual. O grande estouro veio com a música Gosta de Rua, que rapidamente caiu no gosto do público, viralizou nas plataformas digitais e colocou a dupla entre as mais ouvidas do país. Depois disso, Felipe e Rodrigo emplacaram outros sucessos como Média Boa e Beijando Boca, reforçando a identidade musical e conquistando fãs de diferentes gerações. Hoje, Felipe e Rodrigo somam mais de 300 milhões de streams nas plataformas digitais, figuram entre os destaques do sertanejo nas paradas musicais e já foram indicados a premiações importantes do cenário nacional.
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0: Panda, nome artístico de Jonathan Anjos, é um dos fenômenos mais rápidos do sertanejo na atualidade. O cantor nasceu em São Paulo, mas vive em Goiânia e passou anos tentando a sorte na música antes de estourar de vez no cenário. A virada da carreira aconteceu com o projeto Panda Sem Moderação, especialmente com o sucesso Baqueado, gravado com a dupla Ícaro e Gilmar, que viralizou nas plataformas e acumulou dezenas de milhões de streamings e colocou o nome de Panda entre os mais ouvidos do Brasil. Desde então, Panda se firmou no sertanejo romântico e emotivo, com faixas como Eu Te Seguro e participações marcantes ao lado de artistas como Lu e Rayane, Humberto e Ronaldo e Borges e Dedéu. Além de projetos coletivos como Cê Tá Doido, que o colocaram ao lado com grandes nomes do gênero. Hoje, com mais de 75 milhões de streams mensais, dezenas de faixas entre as mais ouvidas do país e presença constante no top 200 do Spotify Brasil, incluindo Baqueado, entre os mais escutados, Panda segue em forte ascensão, lotando shows por todo o Brasil.
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3: Formado por Bruno Cardoso, Sérgio Júnior, Cris, Vini e Fred no Rio de Janeiro no final dos anos 90, o Sorriso Maroto é um dos grupos mais consagrados do pagode brasileiro. Eles ganharam projeção nacional com um estilo romântico e letras marcantes que os tornaram referência no gênero. Ao longo da carreira, o Sorriso Maroto emplacou sucessos que atravessam gerações, como Sinais, Ainda Gosto de Você, Assim Você Mata o Papai e Me Olha nos Olhos, mantendo presença constante nas rádios, playlists e nos palcos pelo Brasil. Em 2025, o grupo viveu um momento histórico ao vencer o Grammy Latino de melhor álbum de samba e pagode com o projeto Sorriso Eu Gosto no Pagode Volume 3, homenagem ao Fundo de Quintal gravado em Londres. Recentemente, eles encerraram o projeto Sorriso às Antigas, que rodou o país por 3 anos, relembrando os sucessos que marcaram a carreira do grupo. Agora, eles estão prontos para colocar o pé na estrada com a turnê Sorriso Eu Gosto no Pagode.
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3: Maxuel Alves Silva, mais conhecido como Suel, ganhou projeção nacional como vocalista do Imagina Samba, grupo que marcou época com sucessos românticos e presença constante nas rádios e nos palcos do país. Após anos à frente da banda, Suel decidiu seguir carreira solo, apostando em uma fase ainda mais madura e conectada com o público. Na trajetória solo, o cantor mantém a essência do pagode romântico, mas também aposta em uma sonoridade mais atual, com músicas que rapidamente viralizam nas plataformas digitais e nas redes sociais. Recentemente, o artista celebrou mais de 75 milhões de plays com o hit Vitamina C, gravado em parceria com a banda Menos é Mais. O audiovisual mais recente do artista é Pôr do Suel ao vivo, gravado em Recife, diante de um público esgotado, que traz versões repaginadas de clássicos e músicas inéditas, como Cidade Neon, além de participações especiais. O projeto virou turnê nacional e Suel tem rodado o país, fazendo mais de 5 horas de pagode pro público durante as apresentações.
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1: Você sabia que o leite materno pode funcionar como um verdadeiro medicamento? Rico em anticorpos e nutrientes, ele protege contra infecções graves, contribui para o desenvolvimento do bebê e pode diminuir o tempo de internação. Por isso, nesse mês da campanha Agosto Dourado e em todos os outros meses, fica um convite. Se você está amamentando, é saudável e produz mais leite do que o seu filho precisa, você pode ser uma doadora. Em Belo Horizonte, é só ligar para 3277-7796 ou procurar um dos 15 centros de saúde que fazem coleta de leite humano. Aquele leite que sobra para uma mãe pode significar proteção, cuidado e esperança para outro bebê. E tem mais boas dicas como essa no meu arroba Silvia Castro DC.
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1: Bora pra cima dessa quinta-feira, 13 de agosto. Ana Júlia Goulart, bom dia.
2: Bom dia.

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0: Vambora!
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0: Ludmilla na VHFM.
1: Mais tarde você chegando aí com ela. Vai.
0: 5h17, estamos no ar com o Giro BH, primeira edição, Ana Júlia.
2: O Rafa, o Senado aprovou um projeto de lei complementar que reduz tributos federais sobre o óleo diesel, biodiesel, gasolina, etanol e querosene de aviação. Agora esse texto segue para a sanção do presidente. Horas antes, o mesmo texto já tinha passado pela Câmara dos Deputados, depois que um acordo entre o governo e lideranças do Congresso viabilizou o avanço dessa medida. O objetivo desse projeto é mitigar os efeitos do aumento dos preços dos combustíveis por causa da guerra dos Estados Unidos contra o Irã lá no Oriente Médio, que fechou a principal rota de exportação do petróleo, provocando fortes oscilações na cota do barril. Mas, apesar disso, ainda não dá para saber o reflexo que isso vai ter no valor final do combustível. 5h18.
0: Bora aqui pro WhatsApp da BH, 319-9236-0714. Bom dia, BH!
3: Bom dia, Rafinha, bom dia, Ana Júlia, como é que vocês estão? Vocês estão bons?
2: Bom.
3: Aí eu aqui, que nem dúvida na voz. Rafinha, adivinha onde eu tô?
0: Hã?
3: Eu já tô no garimpo,
0: cultura
3: do ouro, e tá difícil, viu? Nossa senhora, mas tá difícil demais. Tô indo levar a Liliane pra trabalhar. Alguém tem que levar alguém pra trabalhar, né?
0: Ué.
3: Ela trabalha na UMEI, Pedro Lessa. E lá vamos nós. Vambora pra cima dessa quarta, quinta-feira. Tá doido, hein? Vambora pra cima, que pra baixo é contramão. Que nem do Bela Voz.
0: Tamo junto, Kenny. Ótimo dia pra você aí, meu garoto. 5h19. Bom dia.
4: Bom dia, bom dia, bom dia. Bom dia, Ana Júlia. Bom dia, Rafinha. Bom dia a todos os ouvintes do HFM, os melhores ouvintes do mundo. Aqui quem fala é o Donizete, o volante grande. Aqui tá frio. Tô aqui no trevo de Curvelo. Ai, um frio danado de bom. Tô deitadinho aqui esperando o eletricista chegar pra arrumar umas luzes aqui na minha carreta.
0: Aí beleza? Sim, rapaz.
4: Bom dia, bom dia, bom dia. Bom dia.
0: Tamo junto, Donizete. Obrigado pela companhia sempre. 5h19.
5: Bom dia, Rafinha, Ana Júlia, sua lindeza, que é o Beto do Volante Grande e meu parceiro João Vitor. Rafinha, Ana Júlia, amanhã o Betão tá de folga.
0: Ué.
5: Amanhã eu não vou bar do Sozé, não. Fui, tomei um puxão de orelha da patroa.
2: Olha.
5: Ai, ai, ai. Kryptonita não vai faltar, não, tá? Cê tá doido. Partiu!
0: Puxão de orelha, Angelei.
2: Tomou um puxão de orelha da patroa, Rafa.
0: Ei, Betão.
2: Cortou o bar do seu Zé.
0: Aí, ó. Entendeu? Segurar a onda aí, Betão. 5h20, daqui a pouquinho tem mais áudios aqui. E já tem a previsão do tempo, né, Ana Júlia?
2: Exatamente, calorão, gente, será?
0: Nossa.
2: É frio, é calor.
0: Frio com calor.
2: Que é isso,
0: tô
2: Rafa?
0: Tô nessa vibe aí. 5h20. A gente segue com a melhor playlist dessa quinta-feira no rádio, no app, na sua TV por assinatura em todo o Brasil e na Alexa. Essa é a BHFM. Todo mundo se encontra aqui. Henrique e Juliano. Faz um

0: de bom.
1: Você tá ligado aqui na BH FM, Giro BH, primeira edição, agora 5h26. Bom dia!
2: Ô Rafa, a partir de hoje, algumas vias aqui de BH vão passar a ter mão única, viu, gente? Pra reorganizar o trânsito e garantir mais fluidez e segurança. Vamos começar com essa mudança na rua Antônio Henrique Alves, entre a rua Casuarina e a rua Rita Ferreira, no bairro Alto do Caiçaras, região noroeste aqui de BH. Bom, na semana que vem, dia 13, é a vez da rua São Tomás, no trecho entre a rua dos Beneditinos e a rua dos Vicentinos, no Planalto, região norte. Aí depois, em setembro, terça-feira, dia 1º, é a rua G, que é a atual rua Edilson Firmo Alves, no trecho entre a rua Doutor Cristiano Rezende e a rua Marcileza, no bairro Bom Sucesso, região do Barreiro. Também do Barreiro, rua Professor José Maurício, entre a rua Professor José Maurício e a rua das Petúnias, no bairro Lindeia. Muitas mudanças, se você circula aí por essas ruas que eu citei, fique de olho e confira todas as informações no site da Prefeitura. 5h27.
1: Bora aqui pro WhatsApp da BH. 31992360714. Onde é que você tá agora ligado no sonzão da BH FM, hein? Chegar junto, vambora.
3: Bom dia BH, bom dia Ana Júlia, bom dia Rafinha.
1: Bom dia.
2: E aí?
3: Como é que tá aí? Tudo bem?
1: Tudo bom.
3: Passando pra desejar uma ótima quinta-feira abençoada pra todo mundo aí, pra quem tá na escuta. Deus nos abençoe, nos proteja de todo mal. Dê forças, né, pra encarar esse leão do dia aí. Bora pra mais um dia, sexta-feira já tá chegando. Já dá pra sentir o cheiro.
1: Oxi.
3: Tô quem é folga já. Aqui é o João aqui da Elma X. Mandar um abraço pra todo mundo aí. Tamo junto.
2: Valeu, João.
1: Tamo junto, meu garoto. 5h28. Mais áudios aqui no WhatsApp da BH.
4: Buenos dias, Ana Júlia.
2: Buenos
4: dias, Rafinha.
1: Buenos dias.
4: Aqui é o WS de Contagem, motorista de aplicativo. Passando pra desejar uma ótima quinta-feira para todos nós, nesse dia abençoado que Deus nos concedeu.
2: Amém.
4: Estamos online roteando. BH FM é a melhor do mundo.
1: Opa.
4: Tamo junto.
1: Tamo junto. 5h28. Mais um áudio aqui. Vamos lá.
5: Bom dia, Rafinha. Bom dia, Ana Júlia.
2: E aí?
5: É Paulo aqui de Vespasiano.
1: E aí?
5: Bom dia, BH FM, melhor rádio do mundo. Rafinha, sei o Mezenga, né? Tô descendo sexta-feira, Fezândia. Semana que vem, o que eu prometi pra vocês, vem, beleza?
1: Ué.
5: Tchau, obrigado.
1: Ué, Deus abençoe, meu garoto.
2: O que que prometeu pra você?
1: Eu não tô lembrando.
2: Foi uma cachaça.
1: É mesmo?
2: No, que perigo, Rafa, de férias com a dessa.
1: Não,
2: gente.
1: As férias a partir de quarta-feira, hein? Não, a partir de terça.
2: É.
1: Eu trabalho só até segunda. Até segunda ordem. Tô esperando, hein, Paulo? Eu e o Mezenga, hein, garoto? Prometeu, tem que cumprir. 5h30, bom dia.

0: também. Esse é o Hugo Henrique aqui na sua BHFM 5:37. Previsão do tempo pra hoje, Ana Júlia.
1: Uai, Rafa, nós nem lembramos aqui, ó, de abrir a janela.
0: Ai.
1: Esquecemos. Mas também não tem sol ainda não, gente. Mas a hora que ele chegar...
0: Ué, vai chegar?
1: Ele vai chegar e vai chegar com tudo. Opa. Rafa. Aliás, começa hoje, começamos a sentir hoje os efeitos do veranico. As temperaturas estão em elevação.
0: Ai, meu Deus.
1: Junto com esse tempo que segue seco, viu, gente? Pra quinta-feira temos céu claro a parcialmente nublado, com temperaturas elevadas e tempo seco. Os termômetros vão variar de 15 graus de mínima a 29 de máxima e a umidade relativa do ar voltou pra casa dos 30%, que é um sinal de alerta. Uhum. Precisamos redobrar os cuidados com a hidratação, principalmente ali no início da tarde, Rafa.
0: Agora são 5:38, daqui a pouquinho, Ana Júlia, tem as notícias do futebol, não é isso?
1: Vamos falar do cabuloso que empatou com o Flamengo. Já já eu conto.
0: Vamos nessa aqui, ó. E os melhores ouvintes do mundo, hein?
1: Chegam
0: a turma
1: junto.
0: Chegando junto.
1: Claro, Rafa. Eles mandam um áudio pra gente no 31992360714.
0: Bora ouvir.
2: Se eu preciso dela, só penso nela a cada segundo.
0: Opa.
2: A vida sem ela é uma janela de costas pro mundo.
0: Oh, meu Deus.
2: É claro que eu preciso ouvir a Rádio BH todo dia. Bom dia, bom dia, bom dia, Rafinha. Bom dia, Ana Júlia Goulart.
1: Bom dia.
2: Rádio BH FM, melhor do Brasil. Um abração, Elivel. Itaúna, com Deus, tchau.
0: Com Deus também, Livelton. O Junto, meu garoto. 5:39.
3: Bom dia, bom dia, bom dia. Bom dia, Rafinha, bom dia, Ana Júlia, sua linda.
1: E aí?
3: Então, hein, galera? Nossa, tá batendo na porta. Jesus amado.
0: Ué.
3: Que Deus abençoe nossa quinta-feira. E hoje o meu leão que eu vou ter que matar, ele tá perdido. Porque eu acordei não querendo acordar, então eu tô na força do ódio. Tadinho dele hoje. Não vai sobrar nada. Aqui é a Jaque do Castelo. BHFM, a melhor rádio do mundo. Tchau, obrigado.
0: Beijo pra você, Jaque. Obrigado pela companhia. 5:40, BH.
4: Bom dia, Rafinha. Bom dia, Ana Júlia.
0: Bom dia.
4: Aqui é o Everton. Bora pra mais um dia de trabalho. Vamos que vamos, com Deus na frente sempre. Quase final de semana aí, né? Primeiramente, entregar na mão de Deus aí. Um grande abraço. BHFM, a melhor rádio do mundo. Partiu.
0: Ali o meu garoto, Everton é o nome dele. Daqui a pouquinho as notícias do futebol, né, Júlia?
1: Já já vão falar do Cruzeiro, hein, gente? Jogão ontem, é já já.
0: Você tá ligado na BHFM, todo mundo se encontra aqui.

0: pouquinho tem você mandando seu áudio e dando um giro junto com a gente, hein?
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2: Então bora lá falar de Cruzeiro. Rafa, o cabuloso, empatou com o Flamengo ontem por 1-1 no jogo de ida das oitavas de final da Libertadores, viu? Com isso, o confronto chega igualado na volta, que rola lá no Maracanã na próxima quarta-feira. No início do segundo tempo, Arroyo abriu o placar com um golaço lá no ângulo. Rafa, muito bonito mesmo esse gol. E Paquetá igualou o resultado instantes depois de entrar em campo. E isso mostrou realmente que foi um jogo bem equilibrado. Olha só, pro jogo de volta, tá marcado quarta-feira, dia 19, lá no Maracanã. Quem vencer fica com a vaga nas quartas de final. Se a partida terminar empatada, pênaltis. Nossa, Rafa.
0: Senhora. Haja coração.
2: Aguenta coração. 5h50.
0: Bora aqui, ó. WhatsApp da BH, você manda seu bom dia pra nós. 31992360714.
3: Bom dia. Uai, você gosta de tomar o mel, Rafinha? É, vou trazer uma lá do pratinho pra você também, da prata. Pra você, pra na Júlia aí, ó. Oh. Um mel, uma cachaçinha. Aí, coisa boa, hein? Cruzeirão ontem, tá bom. Não ganhou, mas tá bom. Patou, tá bom. Bom dia, Deus abençoe, hein?
0: Partir da terça-feira, eu tô de férias, viu, patrão?
2: Que beleza, hein, Rafa?
0: Aí nós vamos pra roça, dá uma descansada.
2: Boa, garoto.
0: Sua alegria, 5h50. Tem mais áudio aqui no WhatsApp da BH, vamos lá.
4: Bom dia, Rafinha. Bom dia, Angelo Goulart.
0: Bom dia.
4: Queijo mais de Vespasiano, vambora, né? Bora buscar, bora pra cima dessa quinta-feira abençoada.
0: Bora.
4: Sabor, sexta-feira. Vambora, bora vencer esse dia, hein? Deus abençoe o seu dia aí. Já tomou café? Tomou um cafezinho aqui já, hein? Vambora, bora pra cima.
0: Bora, meu garoto.
2: Aqui ainda não tomamos um cafezinho.
0: Mas já vamos buscar daqui a pouquinho, né?
2: Eba!
0: Já tem um cafezinho novinho pra nós, hein? 5h51. Pode chegar, BH. Bom dia. A Luciana mandou um áudio pra nós aqui também. Chega aí, Lu. Bom dia.
5: Bom dia, Rafinha. Bom dia, Naju. Bom dia, BHFM. Aqui é a Luciana de Contagem. Seguindo aqui para mais uma quinta-feira, na companhia de vocês. Bom dia a todos.
0: Vambora. 5h51.

0: Beto e Cristiano aqui na BHFM quase todo dia. 6 em ponto.
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0: Da melhor qualidade, você viu aí, né, Ana Júlia?
1: Nossa Senhora.
0: Daqui a pouquinho tem mais Giro BH, hein? Então, vamos falar daqui a pouquinho, Ana Júlia?
1: Ô, Rafa, daqui a pouquinho nós vamos falar de doação de sangue, que vai ter uma mudança. Já, já eu conto pra vocês. Vou falar também de um aplicativo que facilita a localização de escolas que tem vagas na educação de jovens e adultos aqui em BH. Serviço muito importante. E vão falar do Galo? Técnico do Galo tá se derretendo pelo goleiro Everson.
0: É
1: Rafa.
0: Mesmo, é?
1: Paredão pegou, foi tudo ontem, viu?
0: Fica com a gente, estamos no ar aqui com o Giro BH até as 7 da manhã.
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0: com Ferrugem aqui na sua BH. Agora 6:00. Bom dia.
1: Rafa, a partir de outubro, entra em vigor novas regras para doação de sangue aqui no Brasil. E uma das principais mudanças é a redução do prazo de espera para doação para quem já fez tatuagem, maquiagem definitiva ou algum procedimento estético, tipo aplicação de botox, preenchimento e microagulhamento. Isso tudo deve ajudar aí nos bancos de sangue. Nesses casos, a doação vai poder ser feita após 7 dias, desde que os procedimentos tenham sido feitos em locais em conformidade com as normas de segurança. Se não for possível fazer essa avaliação da segurança do local, o prazo vai subir para 4 meses, tá? Para quem colocou piercing na boca ou na região genital, a doação de sangue pode ser feita 4 meses depois da retirada. O prazo fica menor também para quem já passou por endoscopia ou utilizou anabolizantes sem prescrição médica. De acordo com essa nova regra, cai de 6 para 4 meses. 6:12.
0: Bora aqui no WhatsApp da BH, 319-9236-0714.
2: Bom dia, Rafinha. Bom dia, Ana Júlia. Ministro de Tapsirica. Quintou, né?
1: Quintou.
2: Bora abraçar essa quinta-feira. Bom, porque que amanhã já é sexta aqui. Que cabuloso que nada. Ontem deu pra regalo. Segura, rapaz, papai.
0: Opa.
2: Ah, bom dia.
1: Valeu.
0: Tem prêmio pro melhor ouvinte do mundo, Ana Júlia?
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0: Se cadastra aqui no site ou no nosso app. Agora são 6:13.

0: mais áudios da nossa audiência aqui no WhatsApp da BH. Bom dia, bom dia.
1: Bom dia, Rafinha. Bom dia, Ana Júlia.
2: Oi.
1: Quintou, né? Já passamos da meiotinha da semana. Bora pra cima. Finalizar essa semaninha rápido. Passarinho que não deve nada a ninguém. Já tá com o pezinho dentro d'água. Há muito tempo, né, Rafinha?
0: Opa.
1: Espia eles cantando.
0: Aí.
1: Canta, tretreu.
0: Aí, rapaz.
1: Rafael de Diamantina, né?
2: O motorista completo. De todas as categorias.
0: Só tem na BH, hein?

0: Essa é Marvila na sua BH.
1: Tô apaixonada.
0: Agora são 6h19, bom dia.
2: Ô Rafa, tem aplicativo novo na área, viu? Tô falando do Aqui Tem EJA, criado pela Secretaria Municipal de Educação aqui de BH, para facilitar a localização de vagas na educação de jovens e adultos na capital mineira. Essa proposta é para aproximar da escola quem deseja iniciar ou retomar os estudos. A ferramenta é gratuita e ajuda o interessado a encontrar uma opção de turma pertinho de casa, do trabalho ou de outro endereço de referência. Além das escolas da rede, a EJA também está presente em espaços como centros de referência de assistência social, igrejas, hospitais, instituições de longa permanência para idosos e outros equipamentos e instituições aqui da cidade. As turmas desses locais, que são menos conhecidos pela população, também estão no aplicativo. 6h20.
0: Bora aqui pro WhatsApp da BH, você manda seu alô, manda seu bom dia aqui, ó. 319-9236-0714.
3: Bom dia, Rafinha, bom dia, Ana Júlia.
0: Bom dia.
3: Quintou, né, gente? Que Deus abençoe e proteja todos a gente, que ilumine o caminho de cada um da gente que vai trabalhar, que tá indo trabalhar ou está voltando pra casa pra descansar. Que Deus abençoe. Bora trabalhar, que a gente nasceu, foi bonito, foi rica. Aqui é a Índia, com Deus.
0: Com Deus também, Índia. Tamo junto sempre. 6h21 BH, bora que bora.
4: Bom dia, Rafinha, bom dia, Ana Júlia, bom dia, meu povo. Bora trabalhar, né?
0: Bora.
4: Dar um giro. Pegar Antônio Carlos aqui agora, ó, pouquinho cheia, viu? Mas tá tranquilo. Bora, boa quinta-feira pra todo mundo, que Deus abençoe.
0: Beijo pra você, Heloísa. Obrigado pela companhia sempre aqui na BH. 6h21. Mais um áudio aqui, ó.
5: Bom dia, Ana Júlia. Bom dia, Rafinha. Quintou. Graças a Deus. Vamos que vamos.
0: Bora.
5: Na luta, né? Eu nasci bonita, nem fazer o quê? Tem que trabalhar. Beijo aqui, a Ana Cláudia. Nova Pampulha.
0: Beijo pra você também. Já, já, previsão do tempo. Ana Castela na BH.

0: HFM aqui, 102.1, tamo no ar com o Giro BH, primeira edição. E agora, a previsão do tempo, Ana Júlia.
1: Solzinho querendo sair ali por trás das montanhas e já nos diz o que vem por aí, viu, Rafa? Opa. Antes de falar a previsão de hoje, deixa eu dar um spoiler pro melhor ouvinte do mundo do que vem por aí, Rafa. Tamo começando com um veranico. O que é esse veranico, gente? É uma época de altas temperaturas que não tá tão programado assim. Lembrando certo. Que ainda estamos no inverno, né? Uhum. Até setembro tem inverno. Tem muito inverno pela frente, mais de um mês. Mas estamos vivendo o veranico e vamos sentir. É muito calor daqui pra frente, viu, gente? Os termômetros devem ficar até 5 graus acima do habitual para esse período, principalmente em áreas aqui do interior do Sudeste, em Minas Gerais como um todo, BH também aí na rota. Termômetros na casa dos 39 graus, tá, Rafa?
0: Nossa!
1: Aí pra hoje, gente, quinta-feira de céu claro, parcialmente nublado, com temperatura elevada e tempo seco à tarde. Termômetros variando de 15 graus de mínima a 29 de máxima e a umidade relativa do ar em torno de 30%. Não tem nenhuma previsão de chuva. Não descuidem, além da hidratação, também de sempre levar uma brusinha, Rafa.
0: Ah, é, Ana Júlia?
1: É, porque ali no meio do dia tá aquele calorão, mas tanto no inicinho da manhã quanto de madrugada, tá fazendo um friozinho. E essa amplitude térmica acaba com a nossa imunidade.
0: Uhum.
1: Então, não deixe de levar um casaquinho, tá?
0: Tá bom.
1: 6h29.
0: Já falou, tá falando. Vamos aqui no WhatsApp da BH, 31992360714. Onde é que você tá agora ligado com a gente no sonzão da BH, hein? Vamos nessa. 6h30 da manhã. Bom dia, bom dia, bom dia.
2: Bom dia, Rafinha. Bom dia, Ana Júlia.
1: Oi.
2: Aqui é o Carlos, aplicativo de Lagoa Santa. Bora pra essa quinta-feira, levando Davi Luiz e Arthur Marcos pra escola. Fala aí, Davi. Bora, bora pra essa quinta maravilhosa. Sexta tá chegando, hein?
1: Tá quase.
0: Valeu, tamo junto. Obrigado pela carona aí. 6h30. Tem mais um áudio aqui, ó.
3: Bom dia, todos os ouvintes ligadinhos na BH. Quintou, bora deixar a preguiça de lado.
0: Bora.
3: E ir pra cima, né? Aninha, e deu galão, hein?
1: Aham.
3: Uhum. Aqui é a Sabrina do Fusca Azul do Nova Suíça. Abraço, galera.
0: Valeu.
1: Valeu.
3: Isso é tudo.
0: Beijo pra você, Sabrina. Obrigado pela companhia. Daqui a pouquinho tem Alô BH, a partir das 7 da manhã.

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0: Voltamos e é hora de Na Boa, é hora de Silvia Castro. Ei, Silvia, bom dia!
1: Bom dia, Ana, bom dia a todos os nossos ouvintes. E hoje eu vou falar principalmente para as mamães
0: Eba!
1: Que estão amamentando. Agosto é o mês da campanha Agosto Dourado e é por um motivo muito especial. O mês é dedicado à promoção e à proteção à amamentação. E talvez você já tenha ouvido falar sobre a importância, né, do leite materno para o bebê. Mas você sabia que para alguns recém-nascidos o leite humano doado pode ser fundamental para atravessar esse momento delicado de saúde? O leite humano é muito mais que alimento. Ele é rico em anticorpos, nutrientes e outros componentes que ajudam a proteger o bebê contra infecções graves, contribui para o desenvolvimento do sistema digestivo e neurológico também, podendo diminuir até o tempo de internação hospitalar. Por isso, muitas vezes, o leite humano funciona como um medicamento. E é aí que entra um gesto de solidariedade que pode fazer toda a diferença: a doação do leite materno. Mas quem pode doar? A mulher precisa estar saudável, estar amamentando e ter uma produção de leite maior do que a necessidade do seu próprio filho. Além disso, durante o processo de doação, ela não pode utilizar medicamentos que possam interferir na amamentação. E sabe o que é o mais bonito? Muitas vezes, essa doação acontece a partir de algo que seria simplesmente um excesso de produção. Aquilo que poderia ser apenas leite excedente pode se transformar em proteção para um bebê que precisa. Olha, em Belo Horizonte, quem estiver nessa situação e quiser ser uma doadora, pode ligar para o 3277-7796 ou procurar um dos 15 centros de saúde que atuam como unidades de coleta de leite humano. É preciso levar um documento de identidade e a caderneta do pré-natal com os resultados dos exames. E vale lembrar, a doação é voluntária e todo o processo é orientado pelos profissionais de saúde. O Agosto Dourado existe justamente para nos lembrar que amamentar é um ato de proteção, mas apoiar a amamentação também é responsabilidade de todos nós. Vamos então criar uma rede para que a mãe consiga amamentar, tenha informação, acolhimento e apoio. E quando existe leite excedente, é também possibilidade que esse alimento chegue a quem precisa. Então, nesse Agosto Dourado, que tal compartilhar essa informação? Às vezes é isso, né? Uma informação chega até a pessoa certa, no momento certo, e pode transformar um pouquinho de leite em um gesto enorme de cuidado.
0: Essa campanha é muito linda, muito legal. Se você acabou de ouvir esse episódio do Na Boa, compartilha. Manda aqui no Instagram pra gente, né, Silvia? Se
1: é
0: você não conseguiu pegar todas as informações, que a gente vai te disparar aqui o restinho e aí você contribui distribuindo por aí.
1: Isso aí. Quem tiver alguma dúvida, pode me escrever no @SilviaCastroDC.
0: Um beijo!

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1: Estamos no ar aqui até às 7 da manhã com o Giro BH, primeira edição. Agora, Ana Júlia, a gente vai aqui para as notícias do futebol no Giro BH, o BH Esporte.
2: Bora lá falar do Galo, Rafa. Eduardo Domingues está se derretendo pelo goleiro Everson, viu, Rafa? Isso porque ele foi fundamental ontem na vitória por 1-0 sobre o Bragantino, que foi o jogo em Bragança Paulista, pelas oitavas de final da Sul-Americana, tá? O comandante argentino projetou o duelo de volta, mas minimizou essa vantagem, viu? Sim, vencemos lá por 1-0, mas não tem nada ganho, não. Em casa a gente tem que fazer o nosso papel. Essa é a visão de Eduardo Domingues. O atacante Coelho foi quem marcou o gol do Galo, mas Everson com certeza foi o grande nome do jogo. Ele fez, Rafa, defesas assim, inacreditáveis, pelo menos 4 defesas bem difíceis. E em uma delas, Vinicinho, que é o meia do Bragantino, estava de frente pro gol, mas o arqueiro foi mais ágil para impedir o empate, viu? 6h52.
1: É um paredão do Galo.
2: Paredão alvinegro.
1: Bora aqui pro nosso WhatsApp, você manda seu bom dia, manda seu alô, 319-9236-0714. Ana Júlia, vamos mandar um alô pra turma que tá seguindo a gente no Instagram, vamos?
2: Vamos, Rafa, se você ainda não segue a gente, chega junto aqui nas nossas redes sociais. Vou aproveitar pra mandar um beijo especial pra Cleusa Conceição. Ô Cleusa, ô, feliz Cleusa. Aniversário.
1: Vou comer seu bolo.
2: Aí sim, hein? Um beijo pra você, obrigada pelo carinho, pela companhia e audiência de sempre. E vou mandar um beijo também pro Vitor Jacob. Rafa, tá ouvindo a gente sabe onde?
1: Onde?
2: Nova Friburgo, interior do Rio. Ô, Vitor, obrigada pelo carinho e pela audiência, viu? Tem aí, Rafa?
1: Tem sim, manda um alô aqui, ó, pra Raíssa, pra Amanda e a turma ouvindo a gente lá no Centrão de Santa Luzia, Adriana Sinésio, a Sona Aparecida e o Clévio Menezes. Obrigado pelo carinho sempre. Vamos que vamos, BH 6h53. Bom dia!

0: ver aqui as principais notícias dessa manhã de quinta-feira, 13 de agosto.
1: Espera de doação de sangue para quem fez tatuagem e piercing será menor a partir de outubro. Aplicativo facilita a localização de escolas e outros espaços na educação de jovens e adultos em BH. Domingues se derrete por Everson em vitória do Galo.
0: Hora de dar prêmios pra turma, Ana Júlia.
1: Isso mesmo, Rafa. Quem levou agora 2 horas de muito amor e prazer no Motel Del Rey foi a Jéssica. Final do telefone 29, ela é do bairro Suzano. Suzana, aqui em BH.
0: Daqui a pouquinho tem mais prêmios, não tem?
1: Tem sim.
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0: BHFM são 7:03. Bom dia, BH.
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0: mundo se encontra aqui.
1: É aqui mesmo, Cacá. Bom dia, bem-vinda.
2: Bom dia, dancinha de Uba. Tudo bem, lindeza?
1: Melhor agora que você chegou, ué.
2: Como é que estão as coisas, hein, lindeza? Tá na paz?
1: Sempre.
2: Amém. Bom, dormiu cedo? Eu dormi cedo ontem.
1: Paz e amor.
2: Eu fui cedinho quando eu... Você acredita?
1: Foi bem.
2: Não vi nem novela, gente. Bom dia, Jujubinha.
3: Bom dia, Cacá.
2: Boa, meu amor.
3: Tô bem, você, vida.
2: Da galinha morta. Bom dia, melhor ouvinte do mundo. Vem com a gente. Vocês estão bons?
1: Eu tamo bem.

0: Dá trabalho demais, gente. Uma já te tira a noite de sono quando não dá, tá dando B.O. Uma faz você emagrecer quando o trem tá desandando. Duas, a pessoa tem que ser muito guerreira. Tem que ser Xena, a guerreira da selva. Porque eu vou te contar. É B.O. O que que você acha, né, Júlia?
1: Só duas? Achei pouco.
2: Que isso?
0: O quê?
2: Para.
0: Vacinando. Você já gostou de duas pessoas ao mesmo tempo?
1: Não, minha filha, tá demais.
0: Para.
2: Que isso?
1: Já, uai.
0: Mas você se relacionou com as duas?
1: Ah. Não, às vezes você tava ali conversando, naquela fase de conhecer e tudo, e tinha mais de uma pessoa, uai.
0: Gente, guerreira.
2: Gente.
1: É uma pessoa com tempo, não é o caso hoje em dia, né, Cacá?
0: Sim, claro.
1: Aí em algum momento você se define
0: mas
1: ali.
0: Mas na minha época também, que eu tava mais nova, né, um tuiuiu bandeira.
2: Na época do rolê,
0: era
2: né?
0: Difícil, então...
2: Teve a época dos rolezinhos, né?
0: Mas aí era ficar, né, gente?
1: É, aí é outro esquema.
0: Agora, gostar, Rafa.
2: Gostar de amor?
0: Se relacionar. Eu tenho uma amiga
1: ser
0: que...
1: ser apaixonada.
0: Ela gostou de dois homens ao mesmo tempo. Ela falou que um complementava o outro. Eu tô, como assim, gente? Você topeia?
1: Concordo.
0: E ela sentava
1: às vezes acontece.
2: Acontece.
1: Que você tem que escolher. É. Nossa, Cacá, já passei por isso.
0: Inclusive, ela até casou com um deles.
1: Porque às vezes tem um que você gosta mais, vamos supor, né? Você tá conhecendo ali duas pessoas. Você gosta mais de um, tem ali uma química, uma questão amorosa mais envolvente com uma. Mas a outra é aquela pessoa que te trata muito bem, que tem os atributos que você considera fundamentais pra se relacionar. E aí, como é que faz?
0: Você, Rafa, já entrou nesse rolê?
2: Caete, há muito tempo já. Mas não recomendo não, tá?
0: É muita dor de cabeça.
1: Ou é um desgaste, né, gente?
0: É um desgaste. É. Olha, um já é desgaste emocional, imagina dois.
1: A gente tava falando isso aqui mais cedo, né, Rafa? Se relacionar tá exigindo tanta energia da gente, né, Cacá?
0: Jesus. Olha, eu vou falar pra vocês, é um exercício de cidadania.
1: Total.
0: Mas assim, quando você tem uma pessoa igual, por exemplo, no meu caso, 11 anos já de casamento com o Tigrão, que equaliza a energia, é muito bom.
1: É ótimo, agora, mas até você chegar
0: tá
1: nesse
0: dando,
1: ponto.
0: Gente, olha, a gente não tem mais tempo pra perder com esse.
2: Canta pra subir, né?
1: Tem que ser.
0: A gente não tem mais tempo, a gente tá muito frágil depois da pandemia, tudo acontece. Então, assim, é cuidar da gente, sabe?
1: Uhum.
0: Eu já falei com o Tigrão, ainda bem que a gente se relaciona, que a gente se deu bem, que a gente casou. Porque amor. Não é fácil, não.
1: Não,
2: não.
0: Eu fiquei um bom tempo sozinho achando que eu não ia chamar ninguém. Rafa sabe disso.
2: Pois é.
0: Foram
1: e que também não tem
0: anos.
1: Problema nenhum, né, Cacá? Se essa for a sua escolha.
2: O amor próprio ali também é bem interessante pra você,
0: pra você
2: resolver suas coisas.
0: Tropecei
2: né?
0: No Tigrão. Tá nem procurando, gente.
1: Eu queria
0: tropeçar
1: também.
0: Eu tava numa vibe tão boa, tropecei. Ah. Ai, foi uma queda assim.
2: Ah.
0: Ele me segurou, né, gente?
1: Ai, Rafa.
2: É isso aí que virou nossa vida.
1: Ai,
2: né?
1: Rafa, solteiro não tem um dia de paz nesse programa. Beijo, Tigrão, que tá aproveitando
0: tá
1: muito.
0: Novos,
1: eu quero ver as fotos de hoje, mandou... tá? Me atualize.
0: E você, hein? Já gostou de duas pessoas ao mesmo tempo? Como foi lidar com essa situação? 31992360714. Pode mandar de qualquer canto do mundo pra gente. Mas pode participar ao vivo, né, Jujuba?
1: Pode e deve contar pra gente se você já passou por essa situação. É só se cadastrar em bhfm.com.br. Entra ao vivo, né, Rafa? E ganha prêmio.
2: Por favor, você vai mandar aqui, ó. No rádio ou no app, você participa com a gente aqui no site ou no app da BH e ganha ingressos pra curtir os melhores shows com promoção da sua BHFM.
1: Eba. Aí sim.
0: Bom dia, Brasil.
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0: Bora com as previsões pra você do signo de Áries aqui na BHFM, manhã de quinta-feira, 13 de agosto.
1: Agosto tá passando até rápido, né, gente?
2: Graças a Deus, não pode esse mês. Não gosto não, gente. Eu não sei uma energia que eu tenho.
0: É mesmo, Caê?
2: Porque desde criança que eu ouvia os mais antigos falar, agosto é o mês antigo.
0: Não é nada, amor.
1: Não é nada.
2: Aí eu fico assim com
1: é nada. Agosto de Deus.
2: Mês, sabe?
1: De Jesus.
0: Agosto de Deus.
2: Mas a gente também é que faz energia da gente.
0: Exatamente.
1: É isso. Aí você falou. Que
2: todo dia
1: é
2: isso.
1: É isso.
2: Mas eu gosto que passe rápido mesmo. Não vou mentir pra vocês, não.
1: Tá passando.
2: Se é tempo
1: tá
2: pra
1: linda.
2: Frente, já começa a ser assim.
1: Meu
2: já
1: mês.
2: Já tô no inferno astral, né? Meu aniversário tá chegando. Hoje de outubro. Então, desde janeiro, eu já tô vivendo. Então, eu fico louco pra chegar logo, professor.
0: Vai chegar. Vamos lá, um dia de cada vez.
1: Oh, Rafa. Quando que alguém vai contar pra ela que o inferno astral é ela, gente?
0: Gente,
1: desculpa, Ana Rafa. Julia. Pensei em auto previsões.
2: Depende do ponto de vista.
0: Depende.
2: Tem gente que acha que é um doce de céu, tá, meu amor? Aquela que cada um tem a minha metade que merece.
0: Olha aí. Cada um tem a sua versão que merece.
2: Exatamente,
0: né, Cacá?
2: Rafa.
0: Pois é.
1: Pronto.
0: Ai, ai, então vamos lá, Áries. A semana vai chegando ao fim com desafios no trabalho, viu? Isso não é ruim não, viu? Vai te ajudar a ter mais foco nas tarefas. No amor, ambientes antigos ressurgem. Deus me livre. A cor é bege, o número é 08.
2: Touro, é importante ter cautela na comunicação para evitar mal-entendidos no trabalho hoje, hein, gente? Seja paciente, compare e mantenha calma, ó. Cuide da sua relação, tá bom? A cor é cinza, o número é 49.
0: Agora as previsões para você do signo de Gêmeos.
1: Isso.
0: O dia traz boas surpresas quando o assunto é dinheiro.
1: Oh, beleza.
0: Controle o seu temperamento para não causar problemas desnecessários. Respire fundo e siga em paz. A cor é lilás, o número é 13.
2: Atenção, Câncer. Você tem energia de sobra para ir atrás do que realmente quer. Diminua as expectativas para achar o par perfeito. Os atritos se resolvem rapidamente, tá? A cor é violeta e o número é o 59.
0: Daqui a pouquinho tem mais. Leão, Virgem, Libra
2: e
0: Escorpião. O Alô BH segue até as 10 da manhã. Você participa com a gente aqui do tema de hoje. Manda seu áudio no nosso WhatsApp e se cadastra no site ou no app para ganhar seus prêmios. 719 Ferrugem.

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1: Bora com mais previsões pro seu signo aqui na BHFM. Previsões pra Leão. O dia pede descanso, viu? Reavaliação dos planos. Fortaleça a confiança. Ela será essencial para encontrar o amor que tanto busca. Cuide de você. A cor é goiaba, o número é 3.
2: Cuide mesmo, gente. Melhor do que o outro é a gente, né? Cuidar da gente mesmo.
1: Com certeza.
2: Entender que a gente tem que se colocar num lugar melhor, né? Nos acariciar.
3: Fazer por nós o que a gente espera que o outro faça,
2: exatamente,
3: né?
2: Exatamente. Se reconectar com a gente mesmo. Fazer aquele cafezinho gostoso na sua cozinha. Você com você, meditando. É muito bom, gente.
3: Ficar na rede.
2: Vocês estão procurando confusão demais. Menos é
1: também
2: mais.
1: Também acho.
2: Menos é mais, pra mim, tem cheio de B.O. também, minha filha.
1: Tô curando chifre na cabeça de cavalo.
2: Eu falei com ela ontem, olha os B.O. que tá me falando no telefone.
3: Deus,
2: Deus, te ajudar. Eu sou aquela amiga, eu dou um choque de realidade, gente.
3: Eu também, tá, Cacá?
2: Virgem, novas experiências no trabalho podem surgir. Lide com imprevistos de forma natural. Eles acontecem. Aproveite o dia para se aproximar do crush. A cor é verde, o número da sorte é o 44.
1: Libra.
2: Presente.
3: Capricha.
1: A sua ambição do trabalho fica mais forte, hein? Viagens ou contatos à distância podem surgir?
2: É bom.
1: No amor, só depende de você pra que tudo fique bem.
3: Então não vou querer, não.
1: Ué?
2: Vai querer, sim.
1: Depende de você, tá, meu amor.
3: Tá dependendo só de mim, Rafa? Não vou querer,
2: sei
3: não.
2: Coisinhas, hein, Rafa? Depois eu conto.
3: Pronto.
2: Temos
3: agora
2: sequência
3: é
2: da novela.
3: Ai. Agora
1: a cor é amarelo. Só ouro, hein? O número da sorte é o 18. Lá.
2: Atenção, escorpião. Mantenha o foco nas tarefas e evite distrações hoje. Não exceda na diversão, tá? Dose bem as coisas. No amor, o bom humor traz leveza e alegria para a conquista. A cor é magenta, o número é o 30.
1: Daqui a pouquinho tem mais previsões aqui. Já tem Sagitário, Capricórnio, Aquário e Peixes. Bom dia.
4: Ainda bem.

0: Bora aqui com as previsões para você do signo de Sagitário na BHFM. A semana vai chegando ao fim, junto com a sua paciência. Evite cobranças excessivas. O astral melhora com a chegada do fim de semana. Use a sua sensualidade. A cor é marrom, o número é 06, KK.
1: Capricórnio, seu lado sociável fica em destaque, facilitando contatos profissionais hoje, hein? Na paixão, atenção aos detalhes e aos ciúmes, tá? Mantenha calma. A cor é roxo, o número é o 3.
0: Previsões para você de Aquário? Os astros estão te fazendo olhar com cuidado para sua saúde. Siga uma rotina mais saudável no amor. Dê tempo ao tempo. Não adianta dar murro na ponta de faca. A cor é azul, o número é 12.
1: Peixes, criatividade no trabalho hoje. Sua maior vantagem é conseguir fazer as coisas com qualidade e rápido hoje, tá bom? A possessividade precisa deixar de existir no relacionamento. Confiança é tudo, gente. A cor, aquele pretinho básico que a gente não erra. E o número é o 10, tá?
0: Daqui a pouquinho, tem você ao vivo comentando o tema de hoje do Alô BH, hein, Cacá?
1: Já gostou de duas pessoas ao mesmo tempo, Rafa? Que babado, hein?
0: Nossa senhora.
1: Como foi lidar com essa situação? Manda seu áudio de qualquer canto do mundo pra gente. 31 992 36

0: conta tudo aqui, bebê.
1: Manda seu áudio pra nós, né, Cacá?
0: 31992360714. Tamo te esperando, vem desabafar com a gente. Como você consegue lidar, gente? Como que funciona isso? Né, você gostar de duas pessoas ao mesmo tempo.
2: É babado.
1: Vamos ouvir áudio?
0: Bora.
1: Vamos lá.
3: Bom dia, BHFM, que
0: bom
3: fala
0: dia.
3: Fabiola do Industrial.
2: E bom, aí?
3: O tema de hoje, já aconteceu sim de eu gostar de duas pessoas ao mesmo tempo. É, eu acho que uma era amor, a outra era paixão, mas o que a Ana falou é isso mesmo.
2: Aí, tá
3: um
2: vendo?
3: Vai complementar o que falta no outro, porque a pessoa perfeita não existe, né?
2: É sobre.
3: Então, vamos ser felizes. Um beijo.
0: Beijo.
1: Beijo pra você também, Fabiola.
0: Não estamos aqui pra julgar ninguém, só quer ouvir história, hein, gente?
2: De jeito nenhum.
1: Ah, é?
0: Cada um é cada um. Se você consegue
2: como
0: ter esse equilíbrio,
2: máxima,
0: ó,
2: só tira o chapéu. Ouvimos e não julgamos.
0: Exatamente.
1: Afinal de contas.
2: Quem somos
1: quem
2: nós?
1: Quem somos nós, meu amor?
2: Arrasou.
0: Mas a gente gosta de ouvir.
1: 7h43, vamos lá, BH.
4: Bom dia, Rafinha. Bom dia, Caete. Bom dia, Nath.
2: Oi,
4: bom dia. Aqui é o Saraiva, motorista de aplicativo.
1: E aí?
4: Nunca gostei de duas pessoas ao mesmo tempo, não, mas já passei por 7 casamentos.
1: Olha aí.
4: Então, assim, já gostei muito de várias, mas cada um no seu tempo. Um abraço pra todos.
2: Alô, Fábio Júnior, é você?
1: Acho que o Fábio Júnior foram 14, né?
0: Ah, o Rafa, ele tá procurando até hoje a alma gêmea dele. Ele dá uma quietada porque também, né?
1: E tem já a Gretchen também nessa disputa aí.
2: Nossa senhora. 7 vezes, Rafa.
1: O Fábio Júnior?
2: Fábio Júnior, deixa eu ver Gretchen.
1: Olha,
2: segundo
1: Gretchen,
2: Google.
0: Sim, já
2: Gretchen,
0: vai lá.
2: Quantos casamentos?
1: Acho que a Gretchen foi 14.
0: Tá procurando a alma gêmea dela? Quantas?
2: Não.
0: Ah. É, mais de, acho que são mais de 10.
2: 18 ou 20? Não, gente. Não.
0: Ô, meu amor, essa aí não tem tempo ruim.

0: com ela, não. Ela,
1: tô falando com vocês.
0: Agora que ela inquietou com Esdras, mas ela era.
2: Não, aí, ó. O Globo carimbou 18 casamentos.
0: 18 casamentos.
1: Aí,
2: quem é? Fábio Júnior na fila do pão, hein, Gretchen?
1: Quem pode juntar, é? Pode juntar o Saraiva, pode juntar o Fábio Júnior com a Gretchen.
0: O equilíbrio emocional nessa
2: hora fica muito.
1: Seu pai eterno.
0: 18 casamentos.
1: Ai, ai, ai.
0: Nós ouvimos e não julgamos.
1: Mas de jeito nenhum. Vamos lá.
2: Senado aprova alívio de imposto sobre combustíveis. Ruas de BH terão circulação alterada para melhorar o trânsito. Cruzeiro empata com o Flamengo na Libertadores.
1: Como é que tá a situação do trânsito agora, né, Julia?
2: Ô, Rafa, a Avenida Barão Homem de Melo tá com a situação bem complicada no sentido Raja Gabalha, principalmente ali na altura do bairro Jardim América, viu? Quem puder deve evitar o local. Já já tem mais informação.
1: E daqui a pouquinho tem os conselhos da Caete aqui no Alô BH.
0: Tem sim, nada de tristeza. Bora mudar essa energia? 31992360714.
1: Participa com a gente também, mandando o seu recado aqui no nosso Instagram. Pode seguir a gente aqui, viu? Caete Oficial, Rafinha no ar, Ana Júlia Goulart e Rádio BH FM.
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0: Essa é a BH FM. Geninho e Mariana Fagundes aqui na sua BH. Tamo no ar até as 10 da manhã. E você participa com a gente do tema de hoje, hein? Alô, BH! O que a gente quer saber aqui, hein?
1: Entre dois amores. Nossa senhora, hein, gente?
2: Pra ter as duas paixões não tem jeito.
1: Amor,
2: hein?
1: Só é muita
2: paixões no meu peito.
1: Misericórdia.
2: Mas eu só tenho um.
0: Tá bom, hein?
1: E marca gol. Tá na Europa.
0: Não sei se marca gol, não.
1: E tá chegando.
0: Marca gol, né,
2: Ju? Não, ele marca gol,
1: desatinho.
2: Não. Oh. Quer dizer, pode até marcar, mas não é a função. Que isso, gente? Que isso?
1: Não tem nada.
2: De quem que nós estamos falando?
0: O jogador.
2: Não sei que jogador.
0: Fala comigo,
1: Rafa,
0: jogador.
1: Você quase conseguiu, tá?
0: Ah. Viu aí, né?
1: Quase conseguiu uma confissão. Quase.
0: As entrelinhas aqui, ó.
2: Eu, até ontem, um pouco antes ali das 8, eu achava que a gente era amigo.
0: Não,
2: eu
0: mas
2: tinha
0: a gente
2: direção.
0: É.
1: Ele já tá curioso, como um monte de gente, isso. Como eu já sei. Mas eu tô esperando a camisa autografada chegar. Tô ainda
0: pois
1: de
0: é.
1: Biquinho calado.
0: Só
1: mas...
0: que é o seguinte, eu compartilho com você algumas situações. E você não compartilha com a gente.
1: Exatamente.
0: Oh, nós compartilhamos com você, mas você não compartilha
1: ela não,
0: com
1: não, essa menina, ela não quer dividir o holofote.
2: Mas sabe
1: não.
2: Por que eu não compartilho com vocês? Porque é isso aí que vira minha vida. É meia coisa que eu falo com vocês
0: um
2: aqui
0: capítulo.
2: Fora do ar. Aqui, todo mundo tá vendo Belo Horizonte inteiro.
0: É.
2: Minhas amigas me ligando. Minha mãe entra no carro, liga pra mim. E o jogador? Como é que é?
0: Você já levou na casa da sua mãe pra
2: cê
0: poder...
2: Você é doido, Rafa?
1: Ninguém conhece.
0: É absurdo, cara.
1: Assim, Brasil conhece, mas ninguém... Convive,
0: o Brasil conhece?
1: Ela fica, porque assim, deu uma escapadinha. Acabou
2: isso.
1: Pra ela, pra paz dela. Acabou.
0: Nós vamos achar esse jogador.
1: Quem é Virgínia na fila do pão com o Vini Júnior? Quem é, querida?
0: Mas aqui,
1: essa
0: ó.
1: Essa menina não dá ponto de nó, não, Rafa. Dá não.
0: Bora conversar com a Janaína do Concórdia sobre o tema de hoje. Vamos
1: Jana,
0: lá?
1: Janaína aí.
3: Bom dia.
1: Bom dia, Jana.
2: Oi.
3: Bom dia. Cacá, bom dia, Nadiolha.
0: Bom dia, Jana.
2: E aí, Jana, tudo bem?
3: Bom dia, tudo bem?
1: Oi,
2: eu
1: Jana.
2: Tô, e você?
3: Eu estou bem também.
1: Nós estamos no Truque da Galinha Morta. Ô, Jana, você com essa voz doce e sedutora, você já se apaixonou por duas pessoas ao mesmo tempo?
3: Cacá, já.
0: Ó. Oh.
1: Como é que você conseguiu sair dessa história, assim, ilesa?
3: Nossa, na verdade, eu não consegui sair.
1: Oi, bomba.
3: Fui sustentando até onde eu consegui e no final das contas fiquei sem ninguém.
2: Nossa!
1: Você foi levando.
0: Aí
1: um descobriu do outro, é isso?
3: Não é que descobriu. É porque eu tava gostando tanto da outra pessoa que não deu pra sustentar mais as duas. E quando eu fui terminar com um pra ficar com outro, aí nem ele quis mais.
0: Olha aí.
2: Nossa senhora.
1: Às vezes chega nesse final aí.
2: Às é aquele
0: chega.
2: Ditado, às vezes, né, gente? Quem tudo quer nada tem.
0: Quem tudo quer nada tem. Muita sede ao pote.
1: Ô, Jana, mas você tá bem hoje?
3: Hoje eu tô.
1: Então, é isso que importa, tá, minha vida? Beijo pra você, um ótimo dia, viu?
3: Beijão.
0: Valeu, Jana.
2: Obrigada, Jana.
0: Muito obrigado por estar com a gente nessa manhã aqui na BH. E tem presente pra você, ó. 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Daqui a pouquinho, tem a língua solta, tem conselhos da Caete aqui no Alô BH. Tem as informações do trânsito, tem a previsão do tempo e tem você junto com a gente. Se cadastra no site ou no app, bora ganhar seus prêmios. Bom dia!

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1: Bomba, bomba, bomba, gente.
2: Cantora reclama que não é convidada pra festivais, é?
1: Pois é, aqui no Brasil ela não é convidada o quanto queria. Estamos falando de Anitta. Anitta maravilhosa que tá no seu equilíbrio aí, bombando. Ela diz que fora do Brasil, principalmente na Europa, ela faz um sucesso. É convidada pra todos os festivais, que, né, grandes festivais que rolam lá. Ela sempre recebe convite, mas aqui ela não recebe o tanto que ela gostaria até de participar. Vamos ouvir esse trechinho dela falando?
2: Vamos ouvir. Olha. Fala, Anitta.
3: Os festivais me contratam.
4: Uhum.
3: Porque eu sou o máximo fora do Brasil.
4: Ah, aqui no Brasil, aqui, amada.
3: Aqui no Brasil, o Rock the Mountain me contrata. Vou fazer esse ano Rock the Mountain. Vai ser incrível.
5: Festival
3: mas
5: incrível, inclusive.
3: Fora do Brasil, todos os festivais me acham o máximo.
1: Talvez ache ela o máximo. Isso foi no Sem Censura com a Cissa Guimarães. Aliás, programa que eu amo. Nossa,
6: também amo, tá cada tá dia melhor.
2: Né, tá gente? Faltando ela te convidar pra bater um papo lá no Sem Censura.
1: Em breve vou estar lá. Calma, que eu tô doida pra encontrar com a Cissa.
2: Pois é, vou mandar uma lona pra Cissa Guimarães, ou
6: Ana Júlia. Agora, eu tô aqui, ó, entrando em contato
2: Samuca,
6: com ela.
2: Alô, Samuca! Alô,
1: Samuca! Samuca maravilhoso!
2: Vamos agilizar esse rolê aí, Samuca!
1: Aliás, e é pertinho da Rádio Globo, sabia?
2: Pois é.
6: Pertinho, Cacá.
1: Do lado, praticamente, o estúdio do Sensação.
6: Que legal!
1: Só atravessar ali a avenida do outro lado do Sambódromo. Assim,
2: entendeu? É,
1: porque a rádio fica assim, duas quarteirões do Sambódromo.
6: Que chique!
1: Você vai a pé. É babado,
2: vai
1: gente.
2: Vai rolar, hein, Cacá?
1: Anitta, vai rolar, se Deus quiser. E ó, pode ser convidada pra festival, que aqui na BH você é sempre convidada.
2: É,
1: viu?
2: Verdade.
1: Pode ser
6: sempre bem-vinda.
1: Quando você quiser, tá, meu amor? Aqui na Rádio Globo, fique à la vontade, tá?
2: Pode chegar, fica à vontade.
1: Vem, bebê, só vem.

0: com Ferrugem aqui na sua BH. Tamo no ar ao vivo aqui até às 10 da manhã. Querendo saber o quê, hein, Cacá?
1: Entre dois amores, você já se apaixonou por duas pessoas, viveu dois romances, dois amores, um complementou o outro, ou você tá fugindo igual Keniana de problema? 31992360714.
0: Que notícia
2: espera
0: nessa manhã?
2: De doação de sangue para quem fez tatuagem e piercing será menor. Aplicativo facilita a localização de escolas com EJA aqui em BH. Domingues se derrete por Everson depois de vitória do Galo. Ô Rafa, situação complicada no anel rodoviário, no sentido Vitória, do Maria Virgínia até, gente, Nossa Senhora, a altura do viaduto São Francisco.
1: Nossa, isso é muito grande.
2: Ah, situação complicada por lá, tem excesso de veículos, tem acidente, tem carro estragado. Quem puder deve evitar.

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7: Oi, BH, tamo de volta, agora são 8h11, bom dia, bom dia.
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0: merece, merece.
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0: Bomba, bomba, bomba, gente.
2: E agora, Cacá?
0: Vamos falar de Simone Mendes? Cada vez viraliza mais, gente, com as situações hilárias e inusitadas dessa cantora. Pois é, dessa vez ela foi jantar na casa do jogador William.
2: Oh.
0: E protagonizou uma cena que arrancou risadas até das funcionárias, viu? Depois de aproveitar a resenha, comida, ela não pensou duas vezes. E claro que pediu a sua tapaué pra levar comidinha pra casa. Quem nunca, gente? Jogador William em questão, meio atacante, né, gente? Com passagem pelo destaque na seleção brasileira, no Corinthians, no Chelsea, no Arsenal. Então, assim, é um jogador maravilhoso e fãzão da Simone Mendes.
2: Uh-huh.
0: Vamos ver um trechinho desse encontro? Olha,
2: vamos ouvir.
0: Isso, gente.
2: Vamos lá.
0: Eu achei maravilhoso.
3: E não cabe o jantar.
4: É, mas é o jantar isso.
3: Esse que é o jantar?
4: É.
3: Esse pouquinho?
0: Esse pouquinho?
4: Ó. Foi na colher mesmo?
3: Mais fácil. Não. Vocês têm uma tapoia pra me levar pra casa um pouquinho?
5: Tem. A gente consegue.
3: Consegue? Mas não é deselegante, não?
5: É.
0: É.
3: Mas eu vou levar mesmo deselegante.
2: Muito bom.
3: É das... Tu devolver?
0: Tá
3: pra nós.
0: Pega a sacola pra mim. Ela não tá nem. Gente,
2: muito bom.
0: E é o seguinte, né? A galera da alta sociedade, das etiquetas da vida, fala que jamais você deve pedir uma tapaué pro convidado quando você vai na casa dele.
2: Ô, meu bem.
0: Então não me convida, não, tá, gente? E eu nem pego a sua, já levo no carro, pra não ter que levar a sua embora.
6: Ia falar isso agora, Cacá.
0: Vou jantar na casa de Vandoca, almoçar, por exemplo, minha cunhada. Meu amor. Ou eu, Tigrão, a gente sai de lá assim, é com a comida da semana.
6: Amo.
0: Porque a Wanda faz
6: é tacho,
0: né? De comida no fogão a lenha. E
6: aí
0: ela
6: é que
0: gosta
6: é
0: de fazer aquela mama que cuida de todo mundo. Ela, já todo mundo leva vasilha. Agora, gente,
2: aí é que é bom, Cacá.
0: Claro, tem
6: jeito.
0: Lugar que você fica doida pra levar. Eu fui contar aqui rapidinho. Fui num casamento chiquetérrimo, de um cantor chiquetérrimo. Aí eu fiz amizade com as meninas da cozinha. Tô morta.
6: Lógico.
0: Aí eu tô assim, gente... Vou sair discretamente, vocês me encontram ali na saída da garagem com a vasilhinha de salgadinho de docinhos. Claro que a Yeti vai que a gente leva pra você. Comi docinho a semana inteira.
6: Tem nada melhor, né, gente?
0: Nem sofri.
6: A gente
2: dá um jeitinho, né? Ainda mais tratando de comida, né?
0: Você faz amizade com os garçons da cozinha. É isso.
2: Daqui a pouquinho tem mais uma língua solta aqui, são 8h20. Já tem a previsão do tempo também. Bom dia.

0: com a Marília Mendonça aqui na BH FM.
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2: Bomba, bomba, bomba, gente.
0: Famosa entra em...
2: Polêmica de novo,
0: Cacá.
2: Tá babado, Rafa. Mara Maravilha, tá difícil defender a Mara, gente.
3: Não, não, bo. Ninguém aguenta
2: dessa
3: mais isso,
2: não. Vez, ela foi pra cima de Luísa Brunet, já tinha ido, né? Já tava provocando. E ela colocou o seguinte, abre aspas, olha o que ela foi mexer. Essa aí conseguiu tirar alguma grana do ziliardário? Acho que não,
0: meu
2: hein?
0: Meu pai.
2: Coitadinha, ainda diz que apanhou. Pronto, Chuchu, falei, fecha.
0: Chuchu.
2: Gente, falo, tocou numa situação, numa ferida de Luísa Brunet, que realmente foi espancada pelo ex-marido.
0: Nossa
2: senhora. Na época deu justiça.
0: Pelo amor de Deus.
2: Ele foi condenado e todo mundo. Depois, agora, ontem, ela foi à rede social se desculpar indiretamente. Diz que ela só retrucou o que a Luísa Brunet falou dela. Uma coisa é você comentar de uma situação de fofoca, outra coisa é você mexer num país, né, de feminicídios tão altíssimos quanto o Brasil.
3: Absurdo.
2: Você brincar e debochar de uma violência de uma mulher.
3: De algo que,
2: né,
3: ficou comprovado,
2: exatamente,
3: né, gente?
2: Exatamente. Então ficou muito feio pra Mara Maravilha. Muito feio. É realmente o que eu falo e repito. Falta uma amizade sincera na vida dela.
3: Falta.
2: Acho que ela tem que focar na vida dela.
0: Falta
2: porque
0: mesmo.
2: Ela tá muito, ela se tornou
3: se
2: uma pessoa
3: amarga. Se fosse ela, dava um tempinho das redes sociais, sabe, Cacá?
2: É.
3: Aquele tempo assim, um detox.
0: Ah, é, né?
2: Porque do jeito que tá, não podia nem ter mais rede social. Pronto, falei, desabafei, tô mais velho. Pra fazer o que tá fazendo, não precisa nem dar
3: era
2: tempo.
3: Era melhor nem ter,
2: se
3: né?
2: Retirar mesmo. Ficar nas montanhas refletindo.
0: Melhor.
3: Quem sabe ela faz igual aquele ator que a gente comentou aqui ontem, né, Rafa? Compra um ônibus lá.
0: Vai lá pra
3: sem
0: internet,
3: Chapada.
2: Né? Gente. Porque do jeito que tá, Mara, tá difícil.
0: É uma boa.
2: Né, colega?
0: É.
2: Tá difícil.
3: Conectar, né, com ela mesma, com a espiritualidade.
2: Tá muito difícil, gente.
0: Aqui nós seguimos com a melhor playlist dessa quinta-feira no rádio, no app, na sua TV por assinatura e na Alexa. 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

0: Saber se você já gostou de duas pessoas ao mesmo tempo.
1: E aí, hein, gente?
2: Ai,
1: ai, ai.
2: Mas ela não tem ninguém, deixa ela.
0: Ah,
2: assim. Pode, gente. Se ela tá dando conta de equilibrar essa balança, quem somos
0: exatamente.
2: Nós pra criticar?
1: É isso aí. Pessoa solteira pra gostar até de 10.
2: Não
1: dessa,
2: é? Mas tem que ser transparente com os 10, tá, gente?
0: Por favor, viu?
2: Mas depois não pega, você pega no B.O., né?
0: Deixa
2: ué?
0: Nada mal resolvido aí, não.
2: É, o combinado não sai caro.
1: Isso é verdade.
0: Vamos ouvir áudio.
1: Vamos
0: lá.
3: Bom dia, BHFM. Aqui é o Rogério Xeré, o papai da Lelê da Pampulha. Vamos que vamos, né, nessa quinta-feira?
2: Vamos que vamos.
3: Alô, BHFM.
1: E
3: sobre
1: aí?
3: O tema de hoje.
2: Ah.
3: É, rapaz, gostar, eu já gostei de várias, viu?
0: Ó.
3: Agora, amar, Rafinha. Põe uma de cada vez, né? Umazinha de cada vez, senão dá pior. BHFM é melhor rádio do Brasil. Vamos ter um amor.
0: Tamo junto, Xerel.
2: Cara, nem treme, né, Xerel? Nem treme pra mandar.
0: Tem mais um áudio aqui, vamos lá.
2: Ouvir.
0: Bom dia.
4: Bom dia, galerinha da BHFM.
2: Bom dia, meu amor.
4: Oi, Cacá. Oi. Bom dia.
2: Bom dia.
4: Fala, Rafinha. Bom dia.
0: Opa, bom dia.
4: Jugular, bom
1: Oi.
4: Dia, tudo bem?
2: Tudo ótimo.
4: Sobre o tema do dia, galera.
2: Ah.
4: Corre que é furada, viu?
2: Por
4: quando
2: que,
4: eu tinha 17
2: gente?
4: Anos, aconteceu isso comigo, não deu certo. Né? Eu tava gostando de duas amigas.
1: Nossa.
4: É, na verdade, eu comecei a namorar com uma porque eu gostava da outra.
2: Sim.
4: Aí acabei curtindo estar com a outra pessoa e acabou que não deu certo, né? Então corre que é furada, galera. Bom dia, ótima quinta-feira.
0: Beijo. Você também. Daqui a pouquinho, os conselhos da Caete aqui no Alô BH.
2: Esperando, 31992360714.
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1: E vamos falar de esporte,
2: bora,
1: gente. O
2: bora.
1: Jogo do Cruzeiro com o Flamengo ontem teve aquela pitadinha a mais por causa da treta da torcida celeste com o técnico Leonardo Jardim. Vocês sabem, ele já treinou o Cruzeiro, saiu daqui pra dar um tempo do futebol, resolver problemas pessoais, mas bastou o Flamengo chamar que ele voltou.
0: Nossa.
1: E a torcida não esquece disso. Fez questão ontem o jogo inteiro de homenagear, vamos falar assim, Leonardo Jardim.
0: Nossa.
1: Com cantos muito amorosos, claro. E o técnico comentou antes mesmo do início da partida sobre essa situação, Kaká.
2: Ele
1: falou que não entende esse ódio, que não sabe de onde veio. Tanto
2: que a japonesa perdida no bar.
1: Ai, que dó dele, Kaká. E ele falou que pra ele essa situação ficou muito clara.
2: Uhum.
1: A gente sabe que não foi bem assim, que ele deu declarações, né, carimbando que só treinaria o Cruzeiro no Brasil. Quando saiu
2: isso
1: daqui,
2: é difícil,
1: saiu,
2: né,
1: pra
2: gente?
1: Dar um tempo do futebol. E aí o dinheiro falou mais alto, né, gente?
0: As contas chegam também, tudo, né, galera?
1: As contas chegam, Rafa. E aí fica aquele impasse, né? Era melhor ele não ter falado
2: Eu
1: nada,
2: também acho,
1: então.
2: Né?
1: Mas já que falou, agora tem que arcar com as consequências.
2: É porque nessas situações, quem toma essa atitude, a memória apaga muito rápido.
0: Pois é.
2: Mas quem ficou, a memória de elefante, amor. Não esquece,
1: é
2: não.
1: É o famoso quem bate, né?
2: É, pois
1: quem
2: é.
1: Quem apanha.
2: Sobre isso.
0: Quem apanha sempre lembra.
1: Sempre lembra. E a torcida ainda fez uma nota falsa, óbvio, de dinheiro aí, de 100, com uma imagem do técnico e um nariz assim, meio de Pinóquio.
2: Gente do céu. O povo não deixou passar mesmo.
0: Quanta criatividade.
1: Não, isso ainda vai seguir, viu, gente? Jogo terminou empatado, 1-1. E semana que vem tem mais.
2: Olha.
0: Já tem mais Alô BH, vamos nessa.
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8: Alô, BH, tamo de volta, 8h41, bom dia. De segunda.

0: Esse é o Gustavo Lima aqui na BH FM. Todo mundo se encontra aqui, tamo no ar até as 10 da manhã. Rogério tá aqui direto do Urca pra conversar com a gente sobre o tema de hoje, Cacá.
1: Rogério. Rogério. Bom dia, Rogério.
0: Que recepção, hein, Rogério?
1: Tudo bem, lindo? Cacá
2: é ótima, né?
3: Tudo
2: bem que eu falo contigo.
1: Obrigada, seja bem-vindo sempre, meu amor. E com essa voz maravilhosa, acho que Rogério Jujuba já teve, assim, dois amores.
3: Aí. A capa que teve até três, Cacá. Conta pra gente, Rogério.
1: E aí?
2: Gente, aqui, eu pensei, a pergunta, ela é muito audaciosa, né? Porque, na realidade, já sim, já vivi esse...
1: Olha isso.
2: Esse flerte, esse desejo por pessoas. Mas hoje, graças a Deus, eu estou num relacionamento único, com uma única pessoa. Mas a gente tá mandando no coração, né, gente? Então, no passado já aconteceu isso, sim. E, mas hoje, graças a Deus, eu estou fidelíssima a uma única pessoa que eu amo muito.
1: Olha! Nem sofre, né?
3: Romântico ele!
0: Obrigado!
1: Rogério, obrigada, viu, meu lindo?
2: Oi, joia, gente. Eu amo falar com vocês.
0: Ah, sempre um prazer ter você com a gente. E ó, de presente aqui você ganhou um par de ingressos pra curtir do setor VIP, o show da turnê Bem Black de Thiaguinho e Pericão.
3: Olha! Nos vemos lá, Rogério!
0: 17 de outubro, 3 da tarde, na Arena Externa do Mineirinho. Já já tem mais prêmios aqui, viu? Se cadastra pra você ganhar. Par de ingressos do setor VIP pra curtir o Pagobinho. O Fabinho vem aí, hein? Grupo Tá Na Mente e muito mais. Dia 5 de setembro, lá na Arena Independência.
1: Tudo nosso.
0: Bora pro show?
1: Bora pro show, meu amor.
0: Se cadastra no site, no app da BH, tem conselhos da Caete daqui a pouquinho também.
1: Na Júlia não vai, não. Tá?

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0: às 10 da manhã, junto com o melhor ouvinte do mundo. E você participa com a gente mandando o seu áudio. Comenta aí, já gostou de duas pessoas ao mesmo tempo?
1: Ai, ai, ai, ai, ai. Vem contar pra gente, vem desabafar, vem mostrar como é que você faz essa mágica. Uhum. É uma magia, né, gente?
0: Ah.
1: Né? Ter ali duas pessoas, lidar com duas pessoas, dois relacionamentos.
0: Malabarismo,
1: meu,
0: né?
1: Meu Deus do céu, só de pensar o canso. Mas canta pra gente, nós não estamos aqui pra te julgar, não, amor.
0: Por favor.
1: Temos áudio, Rafa?
0: Temos áudio aqui. Vamos do melhor ouvir. Ouvinte do mundo. Oi, Pri, bom dia. Conta tudo pra gente, vai.
2: Gente, aqui é igual coração de mãe, gente. Oh. É duas, é três.
0: Viu aí?
2: Cada um, né, gente, com suas qualidades. Uns atraem mais em outra parte, outros em outra, entendeu? Uhum. Que é perfeito, nem existe. Aí eu já, viu? Confesso que eu já. Ah, tem como amar duas pessoas, tem como... Tem sim, gente, igual coração de mãe. Mãe que tem seis meninos, mesma coisa. Entendeu? Cada um tem meu carinho, meu amor.
1: Olha isso, gente.
2: Beijo pra você.
1: Então tá, né?
3: Aí você falou.
0: Quem amor. Somos nós, né?
1: Quem somos nós, amor? Tamo quietinho aqui, ó.
0: Mais um áudio aqui, ó.
3: Vamos ouvir.
4: Bom dia, galera da BH.
1: Bom dia.
4: Olha, sobre o tema do dia, gostar é pros fracos. Eu já amei. Oh. Fazer o quê? Meu coração é gigante.
0: Ai, cacá. É amor demais, hein?
1: Eu tô tirando o chapéu, gente, pra sinceridade desses ouvintes.
3: Eu tô amando também.
1: Eu achei que a gente ouvia assim, não, imagina, essa galera, ela não quer passar raiva não.
0: Tá vendo aí?
1: E nem fome. Elas estão aí aproveitando, deixa
0: baixo. Daqui a pouquinho tem conselhos da Caiete no Alô BH.
3: Congresso adia a instalação de comissão sobre MP de taxa das blusinhas. Prefeitura de BH abre 53 vagas de estágio agora em agosto. Galo vence o Bragantino em São Paulo.
0: E a previsão do tempo, hein?
3: Ô calor, Rafa! Seguiremos com altas temperaturas aqui em BH, de acordo com a Defesa Civil, por causa do veranico, viu? Uhum. Essa quinta-feira será de céu claro, a parcialmente nublado, com as temperaturas elevadas, principalmente à tarde, e aquele tempo seco. Termômetros variando de 15 graus de mínima a 28 de máxima e a umidade relativa do ar em torno de 30%. Não se esqueçam da hidratação. Já tem mais informação?
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2: Opa, já estamos de volta ao vivo aqui na sua BH, agora são 9:08. Já tem os conselhos da Caiete aqui no Alô BH. Sabe o que você faz? Se cadastra agora pra você participar com a gente e ganhar seus prêmios em bhfm.com.br. Tamo no ar ao vivo até as 10 da manhã.
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1: Muito, muito, muito franca. Pode mandar, Rafa.
2: Presta atenção aqui, ó. Por favor, não fale meu nome.
1: Tá bom, meu amor.
2: Sou casada há 20 anos, tenho 22, que eu e o meu ex nos relacionamos. Porém, moro fora do país. Já tentei acabar, só que parece que eu não consigo. Já até sumi por um tempo, mas no fim eu acabo voltando pra ele. Sei que estou errada, mas parece que é uma magia. Não sei.
1: Pode ser até uma magia, mas quem quebra essa magia é você, meu amor. Uhum. Porque uma hora a gente acha que ninguém vai descobrir, uma hora a casa vai cair.
2: É verdade.
1: Você tá casada, tá conversando, você mora fora, mas acho que sim. E outra coisa, do jeito que você mandou aqui pra mim, parece que nem paz e espírito você tá tendo nessa relação. Entendeu? Ai, fica com o ex, tá casada com a tua... Agora, vamos fazer o seguinte, vamos fazer um exercício assim. Se fosse o contrário. Se fosse o seu marido com uma amante, você gostaria?
2: Nossa senhora.
1: Faz esse exercício aí pra você. Não vale a pena não, gente. Se eu não tô uma amiga sincera pra te falar, eu vou te falar, não vale a pena. E uma hora a casa cai. Mas quem quebra essa magia, é muito fácil falar assim, ai, parece magia. Não, você tá confortável na situação. Ah. Porque tomar atitudes, entendeu? Tem, ah, meu amor, tem que ter coragem. E você tá com uma pessoa que é parceira sua, que tá com você, você mora fora, a pessoa tá aí do seu lado, merece esse tipo de tratamento, de traição? Pense nisso. Tá bom? Pense nisso, mas pense de verdade e tome uma atitude. O que a gente não quer pra gente, também a gente não deseja pro outro.
2: É verdade.
1: Coisinhas.
2: Daqui a pouquinho, tem você comentando o nosso tema de hoje. É possível gostar de duas pessoas ao mesmo tempo?
1: Olha aí, ó.

0: menos é mais, Henrique Castro, tem jeito.
1: 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Até as 10 da manhã, tamo naquela resenha, querendo saber da turma. Já se apaixonou, já gostou de duas pessoas ao mesmo tempo?
2: Gente, de duas, três, conta quatro, cinco.
3: Que já viveu? Conhece alguém que tá vivendo isso?
2: 31992360714.
1: Bora ouvir áudio?
2: Vamos!
1: Alô, alô, BH, bom dia!
4: Então, Rafinha, Ana Júlia. Namorei com uma menina aí uns bons anos. Quando assustei, tava eu lá. Chonadinho na prima dela.
1: Não.
2: Quem?
4: O zóio até brilhava.
1: Aí, cai.
4: Só deu ruim. Nenhuma nem outra.
3: Quer fazer um negócio em família, meu filho? Aí não dá, né?
1: Acho que isso, nossa.
2: Misturou as coisas.
3: Meu Deus.
1: Mais um áudio aqui, ó.
3: Bora.
5: Ah, eu concordo com a ouvinte que falou aí, viu? Eu também já gostei de duas pessoas. Não sei se é gostar, não. Eu acho que no final das contas, uma eu amava e a outra eu gostava.
1: Ó, olha!
5: E aí foi difícil ficar administrando isso na cabeça.
1: Imagina!
5: Tenho até medo, se até hoje isso não existe.
3: Gente!
5: Tive que bloquear uma para viver com quem eu amo. Mas rezo todo dia pra não ver a outra. Cuidado, pode mexer comigo.
2: É aquilo, eu superei, só não posso ver.
1: Pelo amor de Deus. Bora aqui.
3: Que babado, gente.
1: Saber o que é notícia dessa manhã.
2: Anvisa proíbe fabricação e venda de 12 produtos de limpeza. Bolinho vai nas ruas pro Palácio das Artes aqui em BH. Fluminense demite o técnico Zubeldia. Já já tem mais informação.
1: E daqui a pouquinho tem Conexão BH a partir das 10 da manhã. Você fica ligado pra você participar com a gente. Comentar o trend, né, Ana Júlia?
2: Aham, Rafa. Já sei o que, que a gente vai comentar já.
1: Já sabe já?
2: Tem uma cantora que virou tema de pesquisa de universidade, Rafa. E tá em alta na internet, é claro, já já eu conto.
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2: Oi, BH, tamo de volta, agora são 9h40, daqui a pouquinho tem Conexão BH e tem você participando com a gente aqui do Trends, hein? Já fica ligado pra você mandar seu áudio, pra você ganhar seus prêmios em bhfm.com.br.
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0: Alô, BH, até as 10 da manhã e daqui a pouquinho tem Conexão BH, tem Trends também, Ana Júlia.
1: Tem, Rafa, tô online roteando aqui pra contar pros melhores ouvintes do mundo o que é que tá bombando na internet.
0: Daqui a pouquinho.
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17: Oi, BH, tamo de volta aqui, ó. São 9h57, bom dia.

0: Essa é a BH FM aqui, 102.1. Digo com Léo Santana na BH. Fechando o Alô BH de hoje, mas antes da gente ir embora aqui, tem prêmios pra você, ó. Se cadastrou no site, no app da BH, sabe o que, que tem, Cacá?
1: O que temos?
0: Ingressos pro Pagobinho. Você vai curtir do setor VIP, hein? Pagobinho, com o grupo Tá Na Mente e muito mais. E o Fabinho chegando junto.
2: Né? Tudo
0: nosso. Vai rolar dia 5 de setembro, 3 da tarde, Arena Independência. Quem ganhou foi Larissa do Alípio de Melo, final do telefone 21. Daqui a pouquinho tem kit Frison Tutano, shampoo, ultracondicionador e creme pra pentear. Se cadastra agora no site ou no nosso app. Eu sigo até às 11 da manhã, Cacá. Nos encontramos amanhã.
1: Se Deus quiser, cedinho aqui. Você sabe, a lojinha às 5, chego às 7, trago o pãozinho, tá bom, meus amores?
2: Eba.
1: Beijo pra vocês, fiquem com Deus. Até amanhã, porque eu não tô boa não em Brasil. Tô ótima. Fui!
0: O que é que você vai hoje?
1: Hoje eu vou de sapatilha.
0: Por que é que você vai de sapatilha hoje?
1: Deu vontade de pôr a sapatilha e sair descendo a raja por aí. Só na sapatilhazinha, moleca. Deixe ela com a moleca.
0: Essa caete é moleca. Essa molecona. Amanhã a gente fala mais, Cacá. Um beijo.
2: Beijo.
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1: BHFM são 10:01. Bom dia, bom dia.
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0: galerinha, bom dia pra você, bom dia, melhor ouvinte do mundo. Isso mesmo, Rafa. Tô online roteando aqui, já eu conto o que é que tá bombando na internet, hein?
1: Então pode vir, fica à vontade, BH. Se cadastra no site ou no nosso app, já você ganha seus prêmios. Pra começar, tem 45 minutos de música.

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2: O Rafa, tanto assunto bombando nessa internet, mas ela tá em evidência. A Sandy.
0: Sandy Júnior.
2: Sandy, é.
0: Sandy Leia.
2: É, sem o Júnior por enquanto. E você sabe por que ela tá em alta?
0: Por quê?
2: Porque a admiração de uma fã pela cantora, Rafa, ultrapassou a fronteira da música e se tornou objeto de pesquisa científica. Uma moradora do interior de São Paulo, que é mestre em divulgação científica e cultural e doutoranda em linguística, publicou um artigo dedicado à cantora em uma revista da universidade. Essa pesquisa em questão foi desenvolvida ao longo de 2 anos e investiga como a trajetória de Sandy interfere nos sentidos das músicas e como isso impacta os fãs.
0: Certo.
2: Olha que legal, Rafa.
0: Muito bom.
2: A gente sabe que as músicas não só nos animam, né? Mas dão sentido também pra nossa vida.
0: Com certeza.
2: Às vezes tem um sentimento ali que a gente não consegue explicar. Parece que vem alguém e canta exatamente aquilo que a gente quer dizer, não é?
0: Marca um momento, faz o nosso coração transbordar.
2: Com toda certeza. Eu quero saber, Rafa, qual cantor ou cantora, grupo ou grupo, que tem músicas que parecem contar capítulos da sua história?
0: Ai, menina, são tantas emoções.
2: Hey, Roberto Carlos.
0: Já gostei muito de ouvir o Rapa também.
2: Muito bom.
0: Engenheiros do Havaí.
2: Maravilhoso.
0: Capital Inicia.
2: Também.
0: Nenhum de Nós.
2: Também, muito bom.
0: Charlie Brown Jr.
2: Nós, tem.
0: Puxando
2: Rapa
0: pra nós aqui, ó. Skank.
2: Muito bom.
0: Jota Quest. Enfim. Tem muita gente boa, né, Ana Júlia?
2: E que contam histórias da sua vida, Rafa?
0: Contam histórias da minha vida e marcaram momentos da minha vida também.
2: Muito legal.
0: Principalmente no rádio, ter tocado essa tuba toda no rádio desde 1997.
2: Muito bom,
0: pois
2: Rafa.
0: É. E você, Ana Júlia?
2: Cara, também são muitos, sabe? Mas eu vou citar aqui o grupo Sorriso Maroto, que eu comecei a ouvir ainda adolescente.
0: Uh-huh.
2: E às vezes ali já tinham coisas que eu não conseguia me expressar e que a banda cantava e eu me identificava.
0: Muito bom.
2: E até hoje rola isso.
0: Muito bom!
2: E você, melhor ouvinte do mundo, qual cantor, qual grupo tem músicas que parecem contar capítulos da sua história?
0: E teve a época também, Ana Júlia, do Jorge Mateus,
2: claro,
0: Mateus e Cauã.
2: Também.
0: O Zé Neto e Cristiano, aquela época de notificação preferida. Foi, mas não é mais.
2: A minha notificação preferida.
0: Por aí.
2: Bom, hein, Rafa? Uh-huh. Manda seu áudio, divide com a gente, 31992360714. Queremos saber que cantor que anda cantando a história da sua vida.
0: Hein?

0: Essa é a BH FM, Henrique e Juliano aqui no Conexão BH e a Liberdade Provisória. Bora participar com a gente?
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2: E aí, hein, Rafa? Qual cantor está cantando a história dos nossos ouvintes? Vamos ouvir?
0: Vamos ouvir agora. Oi, oi, BH! Chega junto, participa com a gente, mandou seu áudio, 31992360714.
3: Bom dia, BHFM, sobre a trend de hoje. É o grupo que me marcou bastante, que hoje ele segue carreira solo, o grupo Soweto, do Belo.
2: Amo!
3: E eu sou apaixonada até hoje pelas músicas dele, muito apaixonada. Marcou bastante a minha vida. Um bom dia pra vocês. Ótimo final de semana pra nós.
0: Bom dia pra você também. Valéria, muito obrigado. Mais um áudio aqui, Ana Júlia.
2: Vamos ouvir.
0: Bora ouvir, vamos lá.
4: Fala, filha. Fala, Ana Jugular.
2: Tudo bem com
4: vocês?
0: Tudo bem.
4: Sobre a enquete aí hoje, aí eu vou de Sorriso Maroto e Charlie Brown Jr. Valeu, valeu. Bom
0: valeu,
4: dia.
0: Valeu, valeu. Tamo junto. Você que ainda não mandou seu áudio, dá tempo, né, Ana Júlia?
2: Dá sim. Conta aqui, hein? Quem que tá cantando sua história? Aquele cantor, aquele grupo que parece que ouviu seus pensamentos.
0: Ah,
2: 31992360714.
0: 10:30 da manhã. Bom dia, bom dia.

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1: É inevitável.

0: áudio. 319-9236-0714. Bora ouvir?
1: Vamos!
2: Bom dia, BHFM. É, falando aqui de Betim, Teresópolis. Bom dia.
0: Opa!
2: Então, o que marcou a minha vida, pra começar com chave de ouro, nossa eterna rainha Maria Mendonça.
1: Maravilhosa.
2: E pra fechar, não tem como deixar Raça Negra.
0: Ó.
2: Nó, falou tudo. Vem tudo que você viveu lá atrás.
0: Que bom.
2: Então, são os dois que marcam a minha vida totalmente. Muito bom.
0: Obrigado por participar com a gente aqui, viu? Tem mais áudio daqui a pouquinho, Ana Júlia.
1: Isso mesmo, fica por aí, participa com a gente.
0: E ganha seus prêmios acessando bhfm.com.br ou no app da sua BH. Agora quem ganhou foi Alfredo do Jequitibá. Final do telefone 91. Ganhou o kit Frison Tutano, um ultracondicionador e um creme pra pentear. E o copo exclusivo da BH.
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1: BH, tamo de volta, são 10h53, bom dia.
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0: O pessoal tá dividindo com a gente. Qual cantor ou grupo tá contando as histórias deles em forma de música?
1: Verdade, a turma mandando áudio aqui, ó. 31992360714. Bora ouvir o melhor ouvinte do mundo aqui. Vamos. Na BH. Oi, oi, oi, BH. Bom dia, bom dia. Mandou seu áudio aqui, se cadastrou no site ou foi no nosso app? Dá pra se cadastrar aqui também pra ganhar os prêmios, né, Ana Júlia?
0: Isso mesmo, bhfm.com.br ou baixe o nosso app.
1: Vamos lá.
2: Bom dia, BHFM. A música tá contando minha história. Hoje é Sérgio Silva.
1: Ó.
2: Já fiz as pazes com o espelho.
1: Ah.
2: O nome dela é Vivendo e Aprendendo.
1: Sérgio
0: Boa.
1: Silva. Um talento da música nacional, tá? 10h57. Tem mais um áudio aqui no WhatsApp da BH. Bom dia.
3: Bom dia, Rafinha. Bom dia, Ana Júlia.
0: Oi.
3: Tudo bem com vocês?
1: Tudo bem.
3: Nos últimos tempos, sobre a trend, né, que vocês perguntaram aí. Nos últimos tempos, Sorriso Maroto e Menos é Mais.
1: Olha aí.
3: Tem marcado. Muita música tem marcado.
0: Aí sim.
3: Daniela. Aqui do Novo Riacho Contagem.
1: Valeu, Dani.
0: Sou apenas o P do pecado.
1: É isso aí. Daqui a pouquinho tem mais áudios, tem mais trends, tem mais 45 minutos de música. Já já tem o Marcelo comandando aqui, ó. A sequência do Conexão BH a partir das 11 da manhã.

0: esse é o Thiaguinho aqui na sua BHFM. Vamos te dar prêmios agora. Se cadastrou no site, no app da BH. Atenção, hein? Quem ganhou agora foi você, Luiz. Luiz, o Carlos Prates, final do telefone 15, levou aqui, ó, um voucher de 2 horas no Motel Del Rey e o copo personalizado aqui da BH. Ana Júlia, nos encontramos amanhã às 5 da manhã no Giro BH, primeira edição.
1: Isso mesmo, Rafa. Um beijo, obrigada pela companhia e até amanhã.
0: Eu que agradeço. Quem segue agora com você é o Marcelo. Vai começar 45 minutos de música daqui a pouquinho. E os melhores prêmios aqui em bhfm.com.br. Tem ingressos pra você curtir de front stage no Pelo 360 de Hugo e Guilherme, dia 19 de setembro.
1: Chique!
0: Bora pro show?
1: Bora!

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3: Opa, e aí, BH? Bom dia pra você que se liga aqui em 102.1. Bom dia pra você. E aí, tranquilidade total? Bora lá, em música boa, prêmio o tempo todo e informação na sua BH. Aqui fala o Marcelo Rodrigues, volume no talo. Vem aí mais uma edição dos 45 minutos direto de muita música. Excelente quinta-feira.
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Safada Dela, por aqui em 102.1, os melhores sons e os melhores prêmios também, ó. Tem par de ingressos, espaço front stage VIP, no Belo 360 de Hugo e Guilherme. 19 de setembro, 14h, no Mirante BH, se inscreva no site.

0: 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Meu não. Não, meu não, velho. Sai pra lá, rapaz. Eu tenho medo de ficar com friagem. Ó, você ligado com a gente por aqui na BHFM, curtindo os 45 minutos direto de muita música, se inscreveu lá no nosso site ou no nosso aplicativo. Sequência premiada, em sequência premiada de agosto, todo sabadão tem aqui dois ganhadores com cartão com crédito no valor de R$1.000. Milão aí, hein? É, bom demais pra você fazer o que você quiser com essa prata. Agora tem presente saindo pra Ivanísia do Barreiro. Final do telefone 35. Ivanísia, fatura aqui, ó. Par de ingressos, espaço front stage VIP do Nupelo 360 de Hugo e Guilherme. 19 de setembro, hein? Mês que vem, 14h, no Mirante BH. Classificação 18 anos. Vai você e mais um, hein, Ivanísia? Parabéns, se deu bem. Cola aqui e retira então o seu prêmio. Já já, final da hora, tem mais. Tem aqui, ó. Par de ingressos, setor VIP pro Pagodeano do Ian e convidados. 3 de outubro. 18 horas no Terraço 367, classificação 16 anos. Você se inscreve no site ou no nosso aplicativo. Corre lá, vem com a gente por aqui na BHFM. Tem música boa, tem prêmio o tempo todo e tem você participando disso tudo.
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0: 15 faltando pro meio-dia.

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0: mensagem bonita essa música passa, né? Não, Acato com Péricles por aqui, imparável. 11:52, bom dia pra você, uma excelente quinta-feira. Tá no ar, o É da Sua Conta, nossa parceria com o PicPay, seu próximo banco. Quem tá com a gente é Fabi Travagem. Bom dia pra você, Fabi.
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1: Pois é, exatamente. 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
0: Muito bom mesmo, hein, Fabi? É, o É da Sua Conta já está terminando por hoje, mas quem tiver dúvidas já sabe, ou sugestões de pauta sobre finanças, pode mandar um e-mail aqui, ó, para edasuaconta@picpay.com, certo, Fabi?
1: 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Um beijo para você, Marcelo, e até amanhã.
0: Até amanhã, Fabi. 10 para meio-dia por aqui na BHFM. A gente volta. Tchau, tchau.
1: Tchau.

0: Muita música, quinta-feira, hein? Quinta-feira, você ligado junto com a gente, participando das promoções também. Presentão saindo pro Arthur do bairro Araguaia, final do telefone 08, Arthur faturou par de ingressos do setor VIP do Pagodeano do Ian. E convidados, 3 de outubro, 18 horas no Terraço 367, classificação 16 anos. Arthur já sabe, 5 dias pra retirar aqui o seu prêmio, tá bom? Daqui a pouquinho então vem com a gente por aqui, participa das promoções também você, hein?
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0: Atenção, 11:59.

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1: Tá no ar mais uma edição do Trends BH, meio-dia 17. Boa tarde pra você, Ana Júlia.
2: Ei, Marcelo, boa tarde pra você, menino. Boa tarde pro melhor ouvinte do mundo, devidamente almoçada e atualizando o que tá bombando na internet.
1: Opa!
2: E é o nome do ator Humberto Martins, Marcelo, que se prepara pra uma mudança de carreira, tá?
1: É mesmo?
2: Ele vai se candidatar a deputado federal pelo Rio de Janeiro.
1: Carreira política, então, aí.
2: Carreira política vem aí. E a gente sabe que nesse processo eleitoral, o candidato precisa declarar os seus bens, né? Informar ali pra Justiça Eleitoral o que ele tem. Quantos bens ele tem? Pra fazer um levantamento ali do patrimônio.
1: Certo.
2: Humberto Martins declarou que tem 3 milhões em bens.
1: 3 milha.
2: Umas pessoas ficaram chocadas, outras acharam até pouco. Ele que é ator desde a década de 90.
1: Exatamente.
2: De 80, na verdade. Já fez quantas novelas, filmes, né? Tem uma carreira muito bem consolidada.
1: É verdade.
2: Na TV Globo, inclusive. E aí, Marcelo, a galera tá um pouco especulando aí esse valor. Será que é só isso mesmo? Ou será no que tanto? 3 milhões? 3 milhões, né?
1: 3 milhões. Gente? São 3 milhões, né?
2: Não é?
1: É verdade.
2: Você abre minha conta agora, não tem 3 milhões.
1: Não tem. Na minha também não tem, não. Né,
2: então, Marcelo.
1: Meu Deus do céu.
2: Mas e você, se tivesse que declarar seus bens patrimoniais hoje? Alguém ia se surpreender com esse valor?
1: Ô, menina.
2: Ia ser uma surpresa positiva? Nu, Marcelo tá cheio do dinheiro. Ou ia ser uma surpresa negativa? Tipo, ué, Marcelo, mas só isso?
1: Só
2: você
1: isso?
2: Trabalha tanto tempo.
1: É verdade.
2: Como
1: hoje,
2: é que ia ser seu caso,
1: no meu
2: Marcelo?
1: Caso, iria se surpreender. Eu tô com as dívidas aí bem altas agora, menina.
2: É, Marcelo.
1: Sim.
2: Não, mas umas dívidas de muitos bens.
1: Sim, graças a Deus.
2: Aí, ó.
1: Casa, apartamento. Nossa
2: senhora. Aí sim, hein, Marcelo?
1: Nossa, Júlia.
2: Iam se surpreender negativamente,
1: é
2: Marcelo.
1: Mesmo?
2: E fala, menina de Deus, o que você tá fazendo com o seu dinheiro? Construiu patrimônio nenhum.
1: Ô, gente.
2: Tá tudo bem, Marcelo.
1: É assim mesmo, a vida é assim, né? Vai lá, vai de degrau em degrau.
2: Desse jeito. E você, melhor ouvinte do mundo? Se tivesse que declarar seus bens hoje, hein? As pessoas iam se surpreender positivamente, negativamente? Você tem muito pra declarar? Tem pouco? As pessoas acham que você tem mais do que você tem? Acham que você tem menos do que você tem? Manda pra cá, 319-9236-0714!
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0: pouquinho.
1: 11 e pouquinho nada, meio dia e pouquinho já, Dilcinho. 11 e pouquinho nada, meio dia 31, né, Ana Júlia?
2: Meio dia e muito, né, Marcelo?
1: Meio dia muito.
2: Meio dia quase uma.
1: E a galera tá mandando áudio aqui, viu?
2: Estão comentando o tema de agora. Quem que tá declarando os bens aí, hein? Tá muito ou tá pouco? Vamos ouvir?
1: Opa!
3: Oi, Marcelo, na Jubilar.
2: Oi!
3: Boa tarde, como estamos?
2: Bem.
3: Quase sexta-feira, já dá pra ver essa sexta-feira dali, né? Estamos naquela expectativa. Bom, se eu fosse declarar um bem, certamente ia ser só minha mulher. A única pessoa que eu chamo de bem é ela, porque não tem nada, nada. O pessoal ia quebrar a cara. Então ninguém ia se surpreender, não. Eu ia declarar a patroa mesmo.
2: Aí sim, hein?
1: É o bem dele.
2: Deixa ele com o bem dele, Marcelo.
1: Isso mesmo. Oi.
4: Boa tarde, né?
2: Oi.
4: Tudo bem com vocês?
2: Tudo.
4: É, aqui quem fala é a Cris.
1: Oi.
4: Ô, gente, eu acho que era melhor eu nem declarar pra não passar vergonha. Porque todo mundo acha que a gente tem, né? Eu digo a gente, eu e meu esposo, né? Mas, gente, a gente não tem nada. Né? É tudo do banco, ainda não é nada meu.
1: Tô contigo, Cris, também do mesmo.
2: Muito mesmo. Bom, eu também sou assim, Marcelo. O que tem não é meu, não, é do banco.
1: Muitos parcelamentos, uhum. Muitos boletos, né? É isso, oi.
5: Boa tarde, meninas, boa tarde, ouvintes.
2: Oi, oi.
5: Que é a Joyce, falo de Brumadinho. E vou falar com você: se eu tiver que declarar tudo que eu tenho, o leão vai ficar com dó de mim, tá? O bem mais caro que eu tenho na minha casa é uma esteira e pra mim já tá bom demais. Posso fazer uma caminhadinha e tá excelente. Beijão, meninas. Boa tarde.
1: Obrigado.
2: Valeu.
1: Manda seu áudio pra gente participar aí, Ana Júlia.
2: E aí, como que estão os bens, hein? Galera, ia se surpreender se você tivesse que tornar essa informação pública? 31992366

0: fechando a tampa dessa edição aqui dos 45 minutos, direto de muita música. E você, melhor ouvinte do mundo, chega junto, manda áudio pra gente. Participa aqui, né, Ana Júlia?
1: Isso mesmo, estamos falando de bens patrimoniais. E aí, você vai ter que declarar isso aí, uma informação que vai se tornar pública. As pessoas vão se surpreender positivamente ou negativamente. Você manda seu áudio, participa com a gente em 319-9236-0714.
0: 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Daqui a pouquinho tem mais músicas pra você e seu áudio por aqui na BH, meio-dia e 47 agora.
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4: H8 para uma.
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0: Cristiano por aqui na sua BH Cadeira Cativa. 5 faltando pra uma, Ana Júlia Goulart.
1: Ô Marcel, tava aqui declarando meus bens, coloquei uma moto, um carro, um lote no interior, algum dinheiro que eu tenho guardado em investimentos internacionais.
0: Olha.
1: Sonha, né, querida? E aí, vamos ouvir os ouvintes?
2: 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Estamos aqui falando de bens. Bens, bens, bens. Bem carro eu não tenho. Bem moto eu não tenho. Bem casa eu não tenho. Bem amor também não tem. Então eu sou um cara sem bem. Materiais. Mas de saúde eu tô bem demais da conta. De emprego eu tô bem demais da conta. E também de outra coisa. E bem, vontade de trabalhar, isso não falta nunca. Me chamou, me pagou bem, que mal que tem.
1: Aí,
2: um
1: ó.
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0: Ó, deixa ele aí, então, fez a sua publicidade.
1: Arrasa, agora. Isso mesmo.
0: Bom trabalho aí, obrigado pela participação. Inclusive, que esse tempo aí quente, deve estar trabalhando.
1: É, Marcelo.
0: Piscininha, todo mundo tá usando. Opa!
3: Nossa. Oi, BH, boa tarde. Oi, Ana Ju.
1: Oi, oi.
3: Marcelo, tudo bem?
1: Tudo.
3: Então, me chamo Andréia. Tô aqui no bairro Buriti trabalhando. Se fosse me declarar um bens, tipo, pode ser dívida? Ah, eu tenho muita dívida pra declarar. Misericórdia. Só com a minha amiga da Avon e da Natura, eu tenho muita dívida. Mas também, né, não podemos andar fedendo. Temos que andar cheirosos. Beijo, boa tarde pra todos.
0: Aí, Ana Júlia.
1: É isso aí, Marcela. Ela gasta o dinheirinho dela com o cheirinho gostoso dela.
0: E é bom mesmo, é isso aí. Tá certo.
1: Arrasa.
0: Manda seu áudio, 319-9236-00.

0: sim.
1: Davi Quaresma, não sei te desprezar por aqui em 102.1. Daqui a pouquinho tem outra edição do Trends BH, não tem, Ana Júlia?
2: Tem, Marcelo, e tá babado, hein? Se eu fosse você, já anotava nosso contatinho pra você mandar seu áudio. 31992360714.
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1: 1 hora, boa tarde.
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6: BH agora 1:05.
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2: Essa é a BH 102.1, agora 1h24, tá no ar mais uma edição do Trends, hein, Ana Júlia?
3: Tá, Marcelo, tá em alta. Gente, eu amo tanto contar pra vocês todos os dias o que é que tá bombando na internet. É minha função nessa rádio ser cronicamente online. E vamos falar de Dança dos Famosos, esse quadro do Domingão com o Hulk, que estreia já no próximo domingo, Marcelo. E teve a sua primeira participante confirmada hoje durante o programa da Ana Maria. Sabe de quem que eu tô falando? Tiziane Pinheiro.
2: Opa!
3: Esposa de César Tralli, é a primeira confirmada do Dança dos Famosos. Pediu torcida de Ana Maria, de Louro Mané e de todos os telespectadores da TV Globo. E ela não tá sozinha, não. Ó, tem uma especulação aí de alguns outros nomes. Bianca Andrade, Boca Rosa, influenciadora. Lucas Guedes também. MC Livinho, quem lembra? O Livinho chegou a entrar numa edição, precisou sair porque teve algum problema de saúde. Graciane Barbosa, idem, também deve estar de volta. Teve que parar o Dança no meio por causa de um acidente que aconteceu com ela no quadro. Tem também Léo Foguete.
2: Ó. Oh.
3: Juno Andrade e Otaviano Costa.
2: Otaviano Costa vai estar, né?
3: Acho que tem gente que vai surpreender, hein, Marcelo?
2: Com certeza, com certeza.
3: Será que a gente vai descobrir um grande talento da dança?
2: Vamos aguardar aí, hein?
3: Tá eu chegando. Tô ansiosa pra acompanhar. Já começa nesse domingo. Eu amo esse quadro, gente. A gente se diverte muito. E eu quero saber do melhor ouvinte do mundo e de você, Marcelo. Qual o talento que você queria ter, mas que não tem?
2: Um talento, tocar um instrumento muito bem, tocar um violão muito
3: Nossa,
2: bem.
3: Nossa, esse é chique, hein?
2: É, já fiz aula, mas não consegui não, menina.
3: Não, Marcelo. Não.
2: Quem sabe aí eu dou palmas, bato palmas mesmo, porque... E você, Ana Júlia?
3: Eu queria ter o dom do canto, eu adoro cantar, mas assim, é uma coisa que eu canto ali e tal, puramente por hobby.
2: Uhum.
3: Mas eu queria ter o dom, sabe o dom?
2: Sim, de atingir notas altas, notas baixas, não sei o quê.
3: E com facilidade,
2: isso.
3: Pegar ali um melisma, um negócio, um trem. Aliás, entender de música é um dom que eu gostaria de ter.
2: É, tô contigo.
3: Faz um ré menor aí.
2: Aí você manda.
3: Me dá um dó.
2: Isso. Nossa, tá no pagode.
3: Eu até arrepio.
2: Dó menor, dó menor. O cara vai... E a pessoa começa a cantar no tom certinho,
3: Nossa,
2: né?
3: Sim. Isso é um dom, Marcelo.
2: Isso é um dom.
3: Eu gostaria de ter. E você, melhor ouvinte do mundo, qual dom, qual talento que você queria muito ter, mas que definitivamente você não tem, hein? Conta pra gente. 319-9236-0.

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0: Janinho Mariano Fagundes é o peão todo tatuado na BH, 1h36, Ana Júlia.
1: Qual é o dom, o talento que vocês gostariam de ter, mas não tem, hein, gente? Vamos ouvir?
0: Bora lá.
2: Tarde, Becker Filme, que é Nari do Barra Serra. O dom que eu queria e não consigo aprender é dançar forró, gente.
1: Olha.
2: Nossa, sou doida pra dançar um forrozinho. Não. Mas aí eu não consigo, sou toda dura e não consigo. Beijos.
1: Muito bom.
0: Dança um forrozinho, Nani? Dança um forrozinho?
1: Marcela, então, se a outra pessoa souber dançar, eu consigo acompanhar minimamente, sabe? Tem um primo meu, Rodrigo, que me ensinou desde muito novinha. Ele dança muito. Uh-huh. E eu sempre dancei com ele. Inclusive, quando minha madrinha tava cozinhando ali no meio das panelas, a gente dançando e ela xingando. Então, eu aprendi alguma coisa. Mas longe de ser um dom.
0: Entendi. Olha,
1: e você?
0: Eu danço bem.
1: É mesmo?
0: Ensinou muito tempo atrás.
1: Olha.
0: Noite inteira no forró.
1: Menino.
0: Lá em Vassouras. Oi.
3: Boa tarde, Marcelo. Boa tarde, Ana Júlia.
1: Oi.
3: Aí, Ana Júlia. Será que papai ouve vocês, hein? Quando eu falo que é 20 horas por dia.
1: Aí, ó.
3: Então, o dom que eu queria ter, que já tentei e não consegui, foi tocar sanfona. Chega até a arrepiar. Você tá doido? Aquela roda de forró e o pau quebrando. Pena que eu não consegui. Acho que é só na outra encarnação, se Deus quiser.
1: Amém.
3: Rafael de Diamantina. Ana Júlia.
1: O motorista de todas as categorias. Obrigada pela sua participação, Rafa. Feliz de ouvir você aqui no Conexão também. Ele participa com a gente todos os dias no Giro BH, Marcelo.
0: Vamos ouvir ele então aí.
1: Vamos ouvir muito.
0: Chega junto, manda áudio pra gente. 319-9236-0714.

César, na VH. Cheiro de culpado por aqui, fechando essa edição dos 45 de música, com prêmio pra você que se inscreveu lá no site ou no aplicativo. Mas antes, eu quero te perguntar, qual talento você gostaria de ter, mas definitivamente não nasceu com ele? É o quê? É meter a mão na panela lá de boa, fazer aquele almoço pra turma, é fazer um churrasco bem feito, é um negócio, tá? A pessoa tem que ter o dom. Tem que ter o dom ali, porque senão queima carne, a galera reclama, né? Eu sou um que falo mal do churrasco que a pessoa não faz. Ah, carne tá ruim aí, rapaz. Que isso? Manda seu áudio pra gente, participa por aqui na BHFM. 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
2: BH 10 pras duas.
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0: Jack, sorriso maroto. Clique por aqui na BH153, um clique. Tem gente que gosta, né, de fotografar, tem a manha. E você, qual o talento você gostaria de ter? Mas definitivamente não nasceu com ele. Em 319-9236-0714.
1: Boa tarde, BHFM. Meu nome é Márcia. O dom que eu queria ter era de confeitar bolo. Oh. A minha irmã faz bolo muito bem e confeita muito bem também. Aí uma vez, a minha filha fez aniversário, eu falei assim, não, esse bolo eu que vou enfeitar. Aí fiz um bolo, deu errado, joguei fora. Fiz outro bolo, deu errado, joguei fora. Hoje. Aí por fim eu falei, você vai ficar assim mesmo. A hora que o irmão chegou lá em casa, dando a rir do meu bolo. Pensar, eu ainda vou aprender, mas não aprendi não, viu?
0: Ô, gente, mas tem que ir tentando. Tem que ir tentando, com a hora você vai sair o bolo, vai sair o bolo. Vai fazendo aí, pouquinho em pouquinho.
2: Boa tarde, BHFM. Eu queria ter qualquer dom, porque eu não tenho nenhum. Eu acho que o meu dom maior é dormir. Aí eu queria ter o dom de tocar um instrumento, o dom de praticar um esporte. Cara, eu queria ter... Meu irmão, cara, eu acho que ele pegou todos os meus dons, que ele toca violão bem, toca cavaquinho, faz capoeira, anda de patins, qualquer coisa que ele vai fazer, ele faz bem. O meu dom, acho que é só dormir mesmo. Oh. Valeu, BHFM.
0: Valeu, começa fazendo alguma coisinha, rapaz. Ah, quer tocar um violão, vai lá numa aula, né? De repente, pode ser, você descobre esse dom aí.
3: Oi. Boa tarde, BHFM. Boa tarde, Ana Júlia. Boa tarde, Marcelo. Oi. Aqui é a Soninha do Nacional.
0: E aí, Soninha?
3: Quanto ao tema de agora, bom, já comentei uma vez, né, no tema passado, que eu já fiz capoeira, eu toco berimbau, entendeu? Mas eu tô com o Marcelo. Se tem uma coisa que eu aplaudo, que eu acho muito legal, que eu gostaria muito de aprender a tocar, é violão. Eu amo violão. E amo cantar também. Já cantei em eventos, já cantei na igreja, canto dentro de casa e canto o dia inteiro com a rádio BHFM. BHFM, todo mundo se encontra aqui, amo vocês.
0: Obrigado pela participação. E você, em qual talento você gostaria de ter, mas definitivamente não nasceu com ele? Chega junto, manda áudio! Tem.

0: Eu te seguro.
1: Oh, rapaz, que é isso?
0: Confia em mim.
1: Eu confio. É o Panda, eu te seguro por aqui na sua BH. Ótima tarde pra você. Tem prêmio saindo. Saindo pra Vilma, do bairro Dona Rosarinha. Final do telefone 75. Vilma! 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
1: 1h58 agora.

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14: Opa, e aí, BH? Simbora então, hein? Ótima tarde pra você que se liga aqui em 102.1. As melhores músicas, muitos prêmios pra você participar. 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

0: Henrique e Juliano.
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0: E o Trends BH por aqui, agora 2:18. Ótima tarde pra você, melhor ouvinte do mundo. Boa tarde pra você, Lohana Lima.
2: Oi, Marcelo. Boa tarde pra você. Oi, melhor ouvinte do mundo. Tô na área, hein, pra mais uma edição do Trends. É o seguinte, Marcelo, TV Globinho tá em alta aí.
0: Tá em alta.

0: volta
1: na internet. Pra quem sempre desejou o retorno da TV Globinho, a espera acabou, viu?
0: É mesmo?
1: Após mais de uma década fora do ar, o programa infantil vai ganhar uma edição única no dia 10 de outubro como parte das comemorações do Criança Esperança 2026. O tema vai ser Protegendo o Futuro das Crianças e a campanha terá nostalgia como fio condutor da programação. Durante a Maratona da Esperança, o público vai ser convidado a reviver brincadeiras, personagens e memórias que marcaram diferentes gerações. A Maratona da Esperança começa no dia 10 de outubro e termina no dia 12, quando será realizado o Show da Esperança.
0: Bacana, hein?
1: Que nostalgia isso, hein?
0: Boa.
1: TV Globinho. Para os amantes da TV Globinho, a galera que fala até hoje, acabaram com a TV Globinho.
0: Pois é, né?
1: Como se a gente tivesse tempo de assistir TV Globinho.
0: Não tem mais como, não. Só uma história que ficou, gente. Mas tudo bem. Que legal que vai ter um, né? Bacana.
1: Um especial.
0: Né?
1: Muito bem. E para você, melhor ouvinte do mundo, qual programa de TV você gostaria que voltasse ao ar? Conta pra gente aí no 319-9236-0714. Você, Marcelo?
0: Video show.
1: Nossa, você foi, hein?
0: Video show. Eu ia falar que TV Colosso também, mas o video show pra mim, nossa, era bom demais.
1: E o video show com a fase que tinha o videogame,
0: sim,
1: que era com a Angélica.
0: Com a Angélica no final ali.
1: É, a Angélica recebia os artistas lá, eles faziam uma batalha, uma semana, ficava a semana toda concorrendo. Você lembra?
0: Lembro.
1: Nem lembro o que eles ganhavam no final, acho que nada.
0: É, eu olhei a participação. É. Pô, só de participar ali era bom demais, né?
1: Era muito legal
0: e
1: essa fase.
0: E a falha
1: fase?
0: Nossa?
1: Para.
0: Que isso?
1: Inclusive, eu vi outro dia um trecho da novela que tá no ar, que é, sei lá, se o video show tivesse aí, ia ser babado.
0: Ah, bom demais.
1: Eu gostaria, Marcelo, que voltasse aqueles modelos do Silvio Santos.
0: Ah, é?
1: Em Nome do Amor.
0: Em Nome do Amor.
1: É, você vai lá procurar uma namorada, um namorado na televisão.
0: É.
1: Tipo mais ou menos o que o Rodrigo Faro fazia aí, mas
0: entendi.
1: Diferente.
0: Não, o Silvio Santos tinha
1: um romantismo, molho.
0: Era diferente.
1: Esse é o nosso tema. Qual programa de TV você gostaria que voltasse ao ar? 319-9236-0714.

0: Odiá. Agora 2:30, boa tarde pra você, excelente quinta-feira. Ó, muita gente mandou áudio aqui, hein?
1: Todo mundo participando, Marcelo. Estamos perguntando qual programa você gostaria que voltasse ao ar. Programa de TV, conta pra gente.
2: Boa tarde, Lolo, tudo bem?
1: Tudo bom, e você?
2: Ô, Lolo, sobre o tema aí.
1: Conta.
2: É, seria bacana se voltasse Linha Direta, hein?
1: Menino.
2: Imagina. Toda quinta-feira o pessoal já ficava na expectativa, né? Dava que medo. Mas seria bom reviver esses tempos aí.
0: Nossa.
1: Eu e o Marcelo passamos a limpa aqui. Segunda era Tela Quente, terça Caceta e Planeta, quarta Futebol, quinta Linha Direta e sexta Globo Repórter.
0: Globo Repórter.
1: Tudo bem, a gente tinha uma agenda,
0: tá? Tinha uma agenda ali semanal. Nossa, e depois eu acordava cedo no dia pra ir pra escola.
1: Maravilha.
0: Meu Deus do céu.
1: Quem mais?
3: Fala, BHSM. Aqui quem tá falando é a Cristina de Betim. Eu gostava muito da videocacetada do Faustão. E meu menino também gosta demais. Ele tem 13 anos e ele parava tudo na época pra assistir. Era muito engraçado. Eu gostava muito. Boa tarde pra vocês. Beijão. Tchau, tchau.
1: Beijo.
3: Fui.
1: Valeu.
0: Ainda
1: era...
0: tem, né, com o Luciano Huck. Mas antigamente, com o Faustão, tinha uma situação do Faustão narrar, né, aquela...
1: O Huck tem?
0: Tem também.
1: Faz
0: tem
1: um tempo que eu não assisto, viu,
0: tem
1: galera?
0: Tem uma coisinha legal ali também.
1: Entendi.
0: Mas não tem a narração ali, né?
1: Ah, então já perdeu 80%
0: do Faustão era...
1: do quadro.
0: Icônico demais. Opa!
4: Marcelo e Lolo, boa
1: Oi.
4: Tarde.
1: Boa
4: Aqui
1: tarde.
4: É Daniel, do bairro Camargos. Olha, programa que eu gostaria que voltasse ao ar, Caceta e Planeta.
1: Aí,
4: viu?
1: Hein?
4: Só que hoje em dia não sei se funcionaria muito bem,
1: não,
4: né? Porque
1: não ia, não.
4: O momento de hoje em dia é diferente de antigamente.
0: É.
4: Então as piadas antigamente eram um pouco mais pesadas. Mas se eles conseguissem atualizar pros dias de hoje e voltar, seria bem interessante, viu?
0: Gente.
4: Um abraço, fica com Deus.
1: Valeu, amigo. Você lembra quando eles faziam as sátiras da novela? Eu lembro do Chocolate Cumprimenta.
0: Você lembra? Nossa, gente do céu. Aqui eu esqueci agora o nome dele, que tá até na novela agora, que ele é o advogado.
1: E tinha o Tabajara Futebol Clube.
0: Nossa.
1: É, gente.
0: Seu Creyson.
1: Seu Creyson, nós estamos entregando a idade aqui agora, hein?
0: Que é isso? Manda seu áudio pra gente aí, né, Lolo? 319-9236.

0: Matheus por aqui na sua. Fechando essa edição aqui dos 45 minutos direto de muita música, mas a galera continua mandando áudio pra gente aqui, né, Lulu?
1: E no off a gente continua respondendo essa pergunta também, hein, Marcelo? Qual programa de TV você gostaria que voltasse ao ar? Nós já relembramos aqui Zorra Total, Toma Lá da Cá, Tapas e Beijos. E você? Qual programa você acha que deveria voltar pro ar?
0: Bora aqui ouvir uma galera, vamos ouvir, ó.
2: Fala, Lulu, fala, Marcelo, que é o Pedro Guedes na voz, Ouro Minas. Podia voltar, era a Grande Família, pai. Toda quinta-feira, eu lembro. Eu gostava muito de a Diarista, que passava na terça, e a Grande Família, que passava na quinta. Eu assistia, era tarde, né, mas era que as crianças, né, que não dormia de jeito nenhum. Ainda no outro dia, acordava cedo ainda pra assistir.
0: Olha aí.
2: De companhia.
0: Falou! Valeu!
1: Aí eu vou te falar, você também lembrou um que mexe aqui com o coração da gente.
0: Bom dia,
1: viu?
0: Companhia.
1: Legal.
0: Nossa,
1: demais.
0: Muito bom. Apresentam saindo aqui, ó, pro Cleiton do Califórnia. Final do telefone 27. Se deu bem, Cleiton? 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Ligada, Sua Beleza. 15 faltando pras 3.

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0: Aqui na BH, Mala é o nome dela, 2h52, ótima tarde pra você que se liga aqui na BH FM, os nostálgicos estão na área, Lohana Lima.
1: E a gente quer saber qual programa de TV você gostaria que voltasse ao ar, bora ouvir?
2: Opa! Boa tarde, BH FM, oiê. Aqui é a Flávia de Itaúna, oi, Minas Flávia. Gerais, mais uma vez aqui com vocês. Olha, um programa que eu gostaria muito que voltasse era a Grande Família. Oh. Vocês lembram do Lineu, da Dona Nenê, do Agostinho, do Tuco, da Bebê? Ai, que época boa, amava. E também, outro, vou falar dois. É o Você Decide, que também eu adorava. Um beijo, BH. Ótimo resto de semana aí pra vocês.
0: Ele voltou, Lolo.
1: O Você Decide. Você Decide. O próprio Linha Direta também teve uma nova versão com Pedro Bial recentemente. O pessoal tem dado uma pincelada aí nesses programas, né?
0: Muito bem.
3: Boa tarde, BHFM. Agora vocês fizeram a gente ficar com nostalgia aqui, viu?
1: Viram o show?
3: Nossa! Muito bom, viu? Agora um programa que eu queria que tivesse voltado, que voltasse, né? É meio polêmico, mas era muito bom. Era Pânico. Pânico era sem palavras. Tinha um que não achava engraçado.
0: Tem mais aqui, Lolo, ó.
1: Quem mais? Oiê.
4: Oi, pessoal da BHFM. Que eu gostaria de que voltasse. Era Malhação.
1: Ah,
4: era
1: menino.
4: Muito bom, viu?
1: Aí você fala.
4: Às 6 horas da tarde, ficar vendo Malhação. Hoje, 6 horas da tarde, nem em casa a gente tá, né? Tá no meio do trânsito. Mas era muito legal. Boa tarde pra vocês.
0: Verdade.
1: Ai, ai, 6 horas da tarde, eu espero que vocês estejam no giro comigo aqui, ó, escutando rádio.
0: Exatamente.
1: Não é vendo Malhação, não. Mas eu concordo com você. Inclusive, a maior temporada de todos os tempos foi a de 2004, Letícia e Gustavo, Vagabanda.
0: Vagabanda. Muito bem. Nossa.
1: A maioral. A maioral.
0: Muito bom, muito bom. Tinha o Catraca na Vagabanda.
1: E ele era terrível.
0: Era e era. Muito bom.

0: Johanna Lima.
1: Ah, vamos perguntar a nossa diva o que, que ela acha desse tema. Caiete tá aqui. Ô, Caiete, olha só, nós estamos perguntando. A TV Globinho vai voltar, vai ter uma edição especial no Criança Esperança. Qual programa de TV você gostaria que voltasse ao ar?
2: Gente, olha, não tem mais jeito que ele tá no andar de cima, mas o Cassino do Chacrinha era meu, minha referência.
0: Era bom.
2: Por isso tem Cassino da Caiete,
1: oh,
2: né?
1: Oh.
2: Gostaria, ai, Sofá da Hebe. Gostava da Hebe. Sítio do Pica-Pau Amarelo. Eu acho que deveria ter uma releitura nova pra essa galera jovem hoje.
1: Ai, gente, tá vendo? Estamos tão nostálgicos. Ai, que delícia. Obrigada, Cacá. Beijo.
2: Beijo, meus amores. 2h57, eu aqui até agora.
0: Tá aqui.
2: Esperando a Cláudia Raia, que deu um bolo na gente.
1: Eita.
2: Obrigada, Cláudia Raia, pelo carinho, viu? Produção, todo mundo, carão. Beijo pra vocês, viu? Da próxima vez, não marca, não.
0: Daqui a pouquinho tem 45 minutos por aqui, na sua BH. Boa tarde pra você, agora 2h58.

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0: Simone Mendes, Direitos Iguais por aqui, na BH. Fechando essa edição dos 45 de música, sequência premiada tem aqui, ó, cartão com crédito no valor de R$1.000. Tem dois, hein? 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
1: Você.
0: Anotou a sequência das três músicas ou dos três artistas? Artistas? 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É no site, no aplicativo que você confere direitinho o regulamento pra se inscrever. Bora lá! Tem presentão saindo pra você, Iris, do novo Eldorado, final do telefone 05. Conhece a Iris? A Iris se deu bem. 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Daqui a pouquinho tem mais prêmios por aqui na BHFM. 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

0: quinta-feira com a Lohana Lima. Boa tarde pra você, Lolo.
1: Oi, Marcelo. Boa tarde pra você. Oi, melhor ouvinte do mundo. Pra cima, hein? Com mais uma edição do Hashtag.
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1: Moradores de Belo Horizonte que estão endividados e não conseguem arcar com os custos mínimos da rotina financeira poderão participar do programa de atendimento ao super endividado do PROCON da capital para receber assistência especializada. Desde a criação, a iniciativa já atendeu mais de 250 pessoas. O atendimento começa com uma entrevista para analisar a situação financeira do consumidor, da renda, das despesas e dívidas. A partir do diagnóstico, é elaborado um plano de reorganização financeira e, se possível, tentativas de negociação conjunta com os credores. O serviço está disponível de segunda a sexta, das 8 às 5 da tarde, mediante agendamento online. O serviço é prestado no Núcleo Integrado de Atendimento ao Consumidor, que fica na Rua Gonçalves Dias, 2051, no Lourdes. De acordo com as informações do GE, o meia Fred não é mais jogador do Fenerbahçe da Turquia. O atleta chegou a um acordo pela rescisão do contrato e fica livre para assinar com o Atlético. Ele é aguardado em Belo Horizonte na próxima semana para assinar contrato e será anunciado como reforço nesta janela de transferência. Vamos falar agora do Marcelo Novaes.
0: Ele
1: está fazendo aniversário, Marcelo.
0: Oh, parabéns aí pro Marcelo Novaes.
1: A atriz Letícia Spiller abriu um álbum de fotos para celebrar a data, postou várias imagens e ainda fez uma declaração de amor ao ex-marido. Entre algumas coisas que ela escreveu, ela fez os votos ali de felicidade, saúde, presentes do universo e completou: "Nós te amamos." Ah, que fofos, hein?
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1: Tá tudo dito?
0: Tá tudo dito, Lolo. Daqui a pouco você volta aqui pra dizer mais um pouquinho, então, né?
1: Estarei por aqui, Marcelo. Um beijo,
0: valeu. Beijo, até já.
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0: BH 15 faltando para as 4, hein?
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0: João Gomes, mestrinho e o JP. Mete um bloco nele, ela tem por aqui na BHFM. 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
0: 3:57.

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Gustavo Mioto, pedido de socorro por aqui na BH. Fechando essa edição dos 45 minutos direto de muita música, ó, sequência premiada. 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Vem junto com a gente por aqui na BHFM. Daqui a pouquinho tem o Top Hits com as 12 músicas mais bombadas da nossa programação. Tem estreia por aqui também na BH.

0: quem já tá aqui é a Lohana Lima pra te informar você. É isso. Lohana Lima.
1: Oi, Marcelo. Boa tarde pra você. Olá, melhor ouvinte do mundo. Tá na hora, hein, do último hashtag antes do giro. Bora?
0: Bora lá.
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1: Termina amanhã o prazo para inscrições presenciais no mutirão do Passe Livre Estudantil em Belo Horizonte, no Centro de Referência das Juventudes, de 10 da manhã até às 5 da tarde. Podem ter acesso ao benefício estudantes do ensino médio ou da educação de jovens e adultos da rede municipal que moram a mais de 1 quilômetro de distância da escola, além de estudantes de escolas particulares com bolsa integral que atendam aos critérios do programa. No momento da inscrição, o estudante deve apresentar CPF ou documento de identidade e, caso o jovem tenha menos de 16 anos, são necessários o CPF e o documento de identidade do responsável legal. Também são necessárias a declaração de matrícula atualizada e o comprovante de endereço com máximo de 90 dias de emissão no nome do estudante, dos pais ou responsáveis.
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1: Em entrevista após o jogo de ontem entre Cruzeiro e Flamengo pela Libertadores, o volante celeste Matheus Henrique chegou a pensar que seria expulso na falta em cima de Bruno Henrique logo aos 10 minutos do primeiro tempo. De acordo com o atleta, ele teve receio de prejudicar a equipe quando viu a situação da perna do Bruno Henrique. O Matheusinho ainda diz que o árbitro revelou que o lance havia sido revisto, mas que não havia intensidade o suficiente para a expulsão. O lance, inclusive, gerou bastante reclamação por parte dos flamenguistas.
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1: Vamos falar da Tata Werneck?
0: Opa!
1: Ela rebateu uma internauta que afirmou conseguir identificar quando um casal tá prestes a se separar.
0: É mesmo?
1: Internauta mandou essa lá no Instagram dela. Tudo isso por conta da declaração do Rafa Witt, que é o esposo dela. Fez uma declaração de aniversário brincando aí com os votos de um outro casamento aí, que deu uma confusão danada, né? Muito bem. E aí a Tata não gostou muito, não.
0: É?
1: Ela falou o seguinte, ó, eu gosto que ela, no caso a seguidora, tem uma sensibilidade super produtiva, saber quando as coisas vão terminar e escrever isso, para que se ela tiver certa, ganhar o mérito por um casal estar triste e ela saber antes de todo mundo. E se ela estiver errada, apenas despejou uma energia negativa na roda, por nada. Mas tá repreendido aí toda a maldade de gente sem mais o que fazer.
0: Olha!
1: Gente, mandou essa, hein?
0: A Blue.
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1: Como é que ela sabe realmente, né?
0: É, gente. É.
1: Ah, eu sei.
0: É.
1: Amiga, sabe o quê?
0: Não sabe nada.
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0: BH 4:47.
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0: na sua BH em 102.1, os melhores sons pra você curtir junto com a gente por aqui, na Alexa, na TV por assinatura, em toda parte, dando sempre aquela carona legal pra gente aí dentro do seu carro também. Ó, daqui a pouquinho tem novidade aqui na BHFM. Bárbara Mello estreia por aqui no Top Hits e as 12 músicas mais bombadas da nossa programação. Seja muito bem-vinda, Bárbara. Sucesso por aqui na BHFM, porque todo mundo se encontra aqui. Eu sou o Marcelo, a gente se fala amanhã às 11. Tchau. 4h58, BH.
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11: Bora que bora, uma ótima tarde pra você. Eu sou a Bárbara Mello e agora eu te faço companhia até logo mais às 11 da noite. E tá começando o nosso Top Hits, as mais pedidas por você aqui na sua.
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E assim a gente vai encerrando o nosso Top Hits de hoje. E aí, a sua pedida, a sua favorita tocou aqui hoje? Não? Então vai pro site e pede ela lá, bhfm.com.br. Daqui a pouco eu tô de volta com mais músicas. 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

0: Gustavo Lima, retrovisor pra você aqui na BH. Agora 5h55. 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Bora, daqui a pouco tem o nosso giro, hein? 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
2: Bora que bora que bora! Começando mais um Giro BH na sua noite de quinta-feira. Boa noite, Lolo!
3: Ei, Bárbara! Boa noite pra você! Oi, melhor ouvinte do mundo! Bora pra cima, hein, de mais uma edição do Giro, a segunda de hoje. Vamos juntinhos até as 8 da noite. Quem não estava ouvindo o Giro ontem, perdeu a apresentação da Bárbara. Quem tá chegando agora é a nossa nova locutora. Mais uma vez, seja bem-vinda e vamos que vamos pra cima.
2: Muito obrigada, Lolo!
3: Liberar prêmio pra essa galera, saber do trânsito e informar essa turma que tá sempre aqui com a gente numa boa, às vezes nem tanto numa boa, Bárbara, porque o trânsito em Belo Horizonte agarra e agarra daquele jeitinho. Então vamos começar chamando a turma pra mandar aquele áudio de no máximo 30 segundinhos pra gente no WhatsApp no 31992360714. Conta aí como é que tá o trânsito, onde você tá passando neste momento, se tá tranquilo, se não tá, se tá numa boa, se não tá, você vai nos informar e a gente vai ajudar outros motoristas também. Tá valendo o que pra galera nessa primeira hora, Bárbara?
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2: E bora, chegando com notícias, né, Lolo?
3: Pela primeira vez, BH terá sábado e domingo com tarifa zero nos ônibus. Prefeitura de Belo Horizonte reforça o chamado para vacinação contra a gripe pro grupo prioritário. Quase 40% ainda não se vacinou. E por último, aquela que eu sempre separo pra gente. Você tá começando aqui num lugar novo, um emprego novo. E tem uma pessoa que vai retornar ao trabalho. Cantora anuncia retorno aos palcos após 4 anos e justifica a ausência.
2: Gente,
3: precisei desse tempo. Você imagina quem pode ser essa cantora que tá afastada dos palcos?
2: Eu acho que eu posso imaginar quem seja.
3: Muito bem, mas a gente não vai adiantar agora de jeito nenhum, porque a gente vai contar direitinho com detalhes no final da primeira hora. Começou, Babi?
2: Pra cima!
3: Pra cima!

0: Aqui na BH, saudade inconveniente. Rolando só as melhores e, claro, muita notícia pra você. E, Lulu, vamos falar de vacinação?
1: Vamos sim, Babi. Olha só, quase 40% do público prioritário de imunização contra a gripe em Belo Horizonte ainda não se vacinou. Por isso, a Prefeitura de BH está reforçando o chamado para que o grupo compareça aos centros de saúde. Até o momento, segundo a Prefeitura, cerca de 380 mil doses foram aplicadas em pessoas do grupo prioritário, formado por idosos, gestantes e crianças de 6 meses a menores de 6 anos. De acordo com o balanço divulgado, 62% dos idosos foram vacinados, enquanto crianças e gestantes aparecem com aproximadamente 58% e 55% de imunização. Ao todo, foram aplicadas cerca de 830 mil doses na capital mineira. O imunizante protege contra os vírus influenza H1N1 e H3N2 e influenza B. Para receber a dose, é necessário apresentar documento de identificação com foto, CPF e cartão de vacinação. Para consultar os endereços e horários atualizados, você vai lá no site da prefeitura, em prefeitura.pbh.gov.br.
0: E vamos saber quem tá com a gente falando de trânsito nessa noite de quinta-feira.
1: Será que a turma tá agarrada por aí? Será que a turma tá numa boa? Vamos saber?
0: Vamos saber.
2: Boa noite, Lolo. Boa noite, Bárbara. Tudo tranquilo? Aqui
1: boa.
2: É o Geleia.
1: E aí, Geleia?
2: Vou falar com a senhora uma coisa sobre trânsito. Até agora, na hora da Pampulha, zoológico, tá tudo LL. Tranquilo? Tudo LL. Por enquanto, né? Vamos ver mais pra frente. Um abraço.
0: Lolo, o que seria LL?
1: LL que eu conheço é Lohana Lima. Vou imaginar que é livre e liberado.
0: Livre e liberado.
1: Vou imaginando que seja isso. Entendi. Obrigada. Entendi. Valeu.
3: Bora. Boa noite, Lolo. Boa noite, Bárbara.
0: Boa noite.
3: Seja bem-vinda.
0: Obrigada.
3: Passando para informar que Antônio Carlos, BR e Cristiano Machado, tudo agarrado novamente.
1: Vixe.
3: Mas com a BHFM fica leve. Todo mundo se encontra aqui.
0: Nossa, até o slogan.
1: Muito bem, obrigada pelas informações. Babis, já aprendeu a se localizar aqui em Belo Horizonte? Ou tá
0: mais
1: sendo...
0: ou menos.
1: É, muito bem. Com o giro, você vai
0: já
1: decorar os nomes das avenidas já, das principais ruas. E já vai saber onde tem trânsito ruim e onde tem trânsito bom aqui também.
0: Exatamente, Lolo. Já tô sabendo cada lugarzinho aqui em BH.
1: E é isso que a gente quer de você, melhor ouvinte do mundo. A sua participação no 31992366...

0: Diego Arnaldo e Zeneto e Cristiano, vai cair água aqui na Sua BH, agora 6h17. E vamos chegando com mais notícias, né, Lolo?
1: Bárbara, vamos falar agora de BH, que terá ônibus de graça neste sábado e domingo pela primeira vez desde que o programa Catraca Livre foi criado. As viagens nas linhas de ônibus convencionais e suplementares do transporte coletivo municipal serão gratuitas nos dois dias devido ao feriado de Assunção de Nossa Senhora, padroeira de Belo Horizonte, no sábado. Nesse dia dedicado à Assunção, os coletivos vão operar com quadro de horários de sábado, que oferece mais viagens do que a programação adotada em feriados. De acordo com a Prefeitura de BH, em 8 meses do Catraca Livre, 10 milhões e 100 mil passageiros foram beneficiados com as passagens gratuitas em todas as linhas de ônibus convencionais e suplementares da capital aos domingos e feriados nacionais e municipais.
0: Boa! Gostei!
1: Dá pra se programar, dá pra fazer alguns passeios, usar o ônibus.
0: Tranquilo.
1: Tranquilamente e de graça.
0: Dá pra aproveitar. Bora saber como é que tá o trânsito em BH nessa noite de quinta-feira.
1: Oiê.
2: Boa noite, Lolo. Boa noite, Bárbara.
1: Boa noite. Bárbara.
0: Boa noite.
2: Seja bem-vindo.
0: Obrigada.
2: Viu? A melhor rádio do mundo, BHFM. Aqui é o Xandão, motorista aplicativo.
1: E aí, Xandão?
2: Beleza, 40, tudo agarrado naquele modelo. Pega subindo que descendo contra a mão. Bora pra cima. Não tem jeito de parar, né? Bora.
0: Não tem como parar, né? Tem que seguir no fluxo, né?
1: Isso aí.
0: Tem que seguir.
1: Paciência e ouvidinho ligado com a gente na BH.
0: É isso aí.
3: Boa noite, boa noite. Boa noite, dupla de duas. Babiló.
0: Boa noite.
3: Aqui é o Todinho.
0: Oi.
3: É, sobre o trânsito aí, sentido BR, sentido Betim, Carrefour. Tava lento, passei lá tem uns 10 minutos, tava lento, mas tava fluindo. Tava parado ainda não. Boa noite.
0: Boa noite, Todinho.
1: Tamo junto. Obrigada pela companhia e pela audiência. Você segue com a gente. 31992360

0: Vitalício pra você aqui na programação da BH. Agora 6h25 e tem mais notícias. Ah, não, agora é trânsito, na verdade. Notícia mais... no trânsito.
1: Tem as notícias dos nossos ouvintes, eles que estão trazendo as informações do trânsito no WhatsApp 319-9236-0714. Bora ouvir, Babi?
0: Bora ouvir.
2: Boa noite, BHFM.
1: Boa noite.
2: Boa noite, Bárbara.
0: Boa noite.
2: Seja bem-vinda.
0: Obrigada.
2: Quem vos fala é o Robinho do Barreiro. Lolo do Barreiro, luz
1: Oi,
2: do meu mundo.
1: Sou eu.
2: Tereza Cristina, por enquanto, tá suave sentido Barreirão nosso.
1: Coisa boa.
2: Tomara que Deus abençoe e continue assim. Lolo.
1: Diga aí.
2: Espera aí pra lavar o pescoço por dentro, minha rainha, pode?
1: Pera
2: Abraço,
1: aí.
2: Tamo junto.
0: Só se você liberar, Lolo.
1: Então, gente, vou contar uma coisa pra vocês. A função tá com a Bárbara. Ela
0: será que eu
1: vai
0: vou dar
1: dizer
0: conta?
1: Sim ou não pra vocês. Vamos ver se a Bárbara é boazinha ou se ela não é. Bárbara, você acha que o nosso ouvinte merece uma gelada hoje?
0: Quinta-feira eu acho que pode, né?
1: Pode, então.
0: Pode.
1: Por favor, os serviços.
0: É todo seu.
1: Pronto. Aí, tá vendo?
0: O serviço
1: gente?
0: É todo seu. Pode abrir a sua gelada.
1: Olha a nossa locutora, tá vendo? Trazendo boas novas para os nossos ouvintes. Então já pode lavar aí o pescocinho por dentro.
0: Adorei
1: tá
0: isso. Adorei. Vou pegar. Vou pegar.
1: Quem mais?
2: Boa Oiê. Noite, BHFM.
1: Boa noite.
2: Boa noite, Bárbara.
0: Boa noite.
2: Seja bem-vinda.
0: Obrigada.
2: Quem vos fala é o Robinho do Barreiro.
0: Ah, o Robinho?
1: Ele já foi. Então,
0: ele já foi.
1: O Robinho já
0: foi.
1: Já tá até liberado, Robinho.
0: Já tá liberado, Robinho. Pode ir à vontade.
1: Entrou na fila duas vezes. Calma aí, cara.
0: E o WhatsApp está bombando.
1: 319-9236-0714.
0: Bora, daqui a pouco a gente volta. Na BH 6h28.
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0: Maldade Proibida na BH FM. Agora é 6 horas e 35 minutos. E agora aquela parte que eu gosto.
1: Você gosta?
0: Eu gosto de uma fofoquinha, Lolo.
1: Você gosta de falar da vida dos outros?
0: Eu gosto de falar da vida dos outros.
1: Não tem cara disso, não.
0: Eu amo falar da vida dos outros.
1: Ah, então o povo aqui tá mais ou menos arrumado com nós duas.
0: Você também gosta, né?
1: Adoro. Inclusive, nós vamos falar agora da Tata Werneck. Mais cedo, a gente tava até falando sobre isso aqui no hashtag. Porque ela rebateu uma internauta. Que afirmou conseguir identificar quando um casal está prestes a terminar apenas pelas declarações feitas em aniversários.
0: Uai, gente!
1: Uai, eu, hein? Tudo isso aconteceu porque o Rafa Witt, que é o esposo da Tata Werneck, fez um post de aniversário pra ela, brincando com os tais votos de casamento de um outro influenciador aí, que deu um bafafá da
0: mãe. Ah, eu sei qual é.
1: Pois é, ele fez a declaração no modelo do... dos votos.
0: Nossa.
1: Na zoeira, como eles são, né? E aí a moça comentou isso. E a Tata não gostou não, hein? Ela escreveu o seguinte: eu gosto que ela, no caso a seguidora, tem uma sensibilidade super produtiva, saber quando casais vão terminar e escrever isso para que, se ela tiver certa, ganhe o mérito por um casal estar triste e ela saber antes. E se ela estiver errada, apenas despejou uma energia negativa do nada. Mas tá repreendida, toda maldade de gente sem mais o que fazer.
0: Gente.
1: Mas imagina só você chegar e falar assim: ah, eu sei disso aqui, eu conheço.
0: É, eu sei como é que vai ser.
1: Conheço quem vai terminar.
0: Ó,
1: gente, vocês nem conhecem as pessoas.
0: É.
1: Faz favor.
0: Pode uma declaração. Ah,
1: ainda mais os dois que tem esse perfil, assim, de zoação, de brincadeira. Enfim, né? Deu um fecho na seguidora lá, hein, Bárbara?
0: E pra ela dar um fecho, o trem ficou feio, porque ela não é de dar fecho
1: não
0: em ninguém,
1: é dessas, não.
0: Não,
1: muito bem.
0: Ela não fala sério, ela só fala brincando.
1: É, mas não gostou dessa daí, não. Viu?
0: É.
1: Vamos ouvir a nossa galera? 31992360714. Conta aí como é que tá o trânsito onde você tá passando.
2: Boa noite, dupla Babilole.
1: Oiê.
2: Roberto Havaí, tudo bem por aí? Aqui, tô aqui na Tereza Cristina, aqui na altura do Tirol. Trânsito aqui todo agarrado. Mas vamos lá, curtindo a BH e ouvindo essas duas vozes maravilhosas.
0: Ah, que amor.
1: Obrigada, que fofo. Valeu.
3: Noite, BHFM, como é que vocês estão? Eu tô aqui garrado aqui no anel rodoviário, sentido São Gabriel. Falar pra vocês, viu? Tá tudo garrado, misericórdia. Perto do Shopping Del Rey aqui. Nossa, como sempre, né? Anel rodoviário, vocês já sabem como é que é. Vambora, né? Uma hora nós chegamos em casa.
1: Boa.
0: Vai com calma, daqui a pouco você tá em casa.
1: E paciência, ouvidinho ligado com a gente aqui na BH.
0: Bora então?
1: Com mais músicas?
0: Mais músicas?

0: basiquinho. Vai na manha.
1: Basiquinho com Matheus e Cauã na sua BH. E agora, eu estava ansiosa com essa notícia.
2: Muito bem, ela ficou 4 anos fora dos palcos, anunciou o retorno e justificou essa pausa. Estamos falando dela, da Simaria.
1: Eu imaginei que fosse ela.
2: A cantora Simaria anunciou o seu retorno após um hiato de 4 anos. Ela não faz apresentações desde o fim da dupla com a irmã Simone. E ela disse o seguinte: a pausa nunca foi o fim da minha história, foi só o tempo que eu precisei para voltar bem. E meu reencontro com a música tem data e lugar para acontecer.
1: Nossa.
2: Declarou. O retorno da artista vai acontecer no dia 12 de setembro, já tá pertinho, hein? Em um show no Vibra São Paulo. Os ingressos estarão disponíveis a partir desta sexta-feira. E te digo mais, viu, Bárbara? Na ocasião, ela também vai gravar um audiovisual. Então, pra quem tava com saudade da Simaria, já vai ter retorno e registro desse momento. Ela não lançou nenhuma música e nem projetos audiovisuais desde o fim da dupla com a irmã. Simone e Simaria encerraram a parceria no dia 18 de agosto de 2022, após 10 anos de carreira juntas. Todo sucesso pra Simaria aí nesse novo momento, nessa nova fase.
1: Todo sucesso.
2: E ela faz falta, né? A galera, inclusive, sente muita saudade. Os fãs pedem por esse retorno, então agora vai acontecer no momento que é melhor pra ela, no momento que ela tá bem, pra realmente seguir aí o caminho na
1: música. Eu acho que vai dar muito bom.
2: Eu também acho.
1: Não vai?
2: Vai.
1: Eu acho. E você, melhor ouvinte do mundo, como é que tá o trânsito aí? Conta pra gente.
3: Alô, BHFM.
2: Oiê.
3: Aqui é o papai da Lelê, da Pampulha, né? Vamos que vamos, né? Nesse trânsito, você tá doido? Nossa. Tô agarrado, você tá trocado desde o viaduto Cachoeirinha.
2: Ih, tá ruim
3: aí. Até aqui na estação Pampulha. Arranque, para! Você tá doido? BHFM é melhor rádio do Brasil. A do game, play o game, pega o robô,
2: corte. Que é isso? Vários sons, hein?
1: Vários sons, diferenciado aí, vários sons.
2: E você segue com a gente aqui na BH. Daqui a pouquinho tem o tema. Temos mais um, Gabi?
1: Temos mais um.
2: Vamos lá, então.
4: Boa noite, Lolo. Boa noite, Bárbara. Tudo bom?
2: Tudo bom.
4: É o Pedro do Bairro Boa Vista.
2: Oi.
4: Primeiramente, bem-vinda, né, Bárbara?
1: Obrigada.
4: Aqui no Sion tá tudo parado. Nossa Senhora do Carmo, tudo parado. Dentro do bairro do Sion tá tudo parado. Não sei o que aconteceu, viu?
1: Aí, minha região tá tudo parado.
2: Tá tudo garrado, mas ó, com
1: tudo
2: fé
1: garrado.
2: E paciência, vocês vão chegar lá, tá? E também com o giro, claro, que vai até as 8 da noite. Daqui a pouquinho tem tema, hein? Já, já.
1: Bora com mais músicas?
2: Bora.
1: Agora é pra você, Lolo.
2: O quê?
1: Você que gosta de pagode?
2: Qual? Ai, meu Deus,
1: tá chegando várias com Menos é Mais.
2: Amor.

0: bonito, hein?
1: Salve de palmas! Vamos, meu nome!
2: Banda e Gustavo Lima, calcinha de renda aqui na sua BH. As melhores músicas.
3: E bora liberar prêmio?
2: Bora liberar prêmio, tá na hora! 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
3: Tá saindo pra quem? Pra Priscila, final do telefone celular 80, ela que mora no Quintas do Jacuba. Gente, esse bairro é novo pra mim.
2: É novo?
3: Em Contagem. 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E tem mais pra segunda hora, Babi. Tá valendo o quê pra galera?
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2: Bom demais. Eu queria, hein, Hugo e Guilherme. Ai,
3: será que
2: amo.
3: A gente vai dar uma pinta lá? A gente vai chegar lá?
2: Eu acho que vamos.
3: Veremos mais para frente.
2: Você vai, sim. Você vai me levar ainda por cima.
3: Babi, vamos chamar essa turma pro tema? Tá na hora, hein?
2: Bora!
3: Galera, é o seguinte, hoje vamos trazer um tema de relacionamento. Isso
2: eu
3: porque
2: gosto.
3: Nós trouxemos a notícia mais cedo da Tata Werneck, que deu uma invertida lá na rede social, a pessoa chegou dando um palpite lá, ah, tá parecendo que vai terminar, não sei o quê, não gostou não. E você, melhor ouvinte do mundo, você já teve um relacionamento em que alguma ou algumas pessoas gostavam de dar um palpite ou vários palpites? E como você lidou com essa situação? 319-9236-0714. Bárbara, você.
2: Já.
3: E o que que aconteceu, assim, nossa, resumidamente? Qual era o tipo de palpite?
2: Era a minha ex-sogra. Ah. Mas era uma quantidade de palpite em tudo que você imaginar. Até quando eu ia ou não ia encontrar com ele.
3: E você reagiu como?
2: Eu fazia de sonsa.
3: Você tem essa habilidade?
2: Eu tenho essa habilidade.
3: Nossa, meu sonho.
2: Consigo ser sonsa, que é uma beleza. Eu,
3: você não responde, não devolve, não?
2: Não, não consigo.
3: Ô, Bárbara.
2: Eu tenho esse grande defeito, eu não consigo revidar.
3: Gente, vamos fazer a Bárbara andar mais com a Lolo aqui, né?
2: Não consigo revidar, Lolo,
3: e
2: infelizmente.
3: Aí ficou, e aí, ela desistiu ou você desistiu?
2: Eu desisti do relacionamento. Eu simplesmente saí, porque eu não dava conta. Não dava, nossa, não dava, não.
3: Então tá bom.
2: E você, Lolo?
3: Ah, não, Bárbara, as pessoas não se criam comigo desse
2: não.
3: Tipo. Não. Nunca me ocorreu. E se ocorresse, é papo reto. Ou você dá um jeito, porque... Assim, da minha família não iria acontecer, porque eu sei pôr limites. Você não vai dar seu jeito, não? Então, que nem Bárbara.
2: Tchau.
3: Estou indo nessa, valeu.
2: Mas eu demorei, tá?
3: Não, a gente às vezes demora. Mas a gente é vencido pelo cansaço, tem hora, né?
2: Mas a gente acorda, né?
3: Esse é o tema de hoje. Você já teve algum relacionamento em que as pessoas davam muito palpite? Conta pra gente. Só vou combinar uma coisa com os nossos ouvintes. Conta de forma resumida, máximo de 40 segundinhos pra gente, combinado?
2: Dá pra resumir, dá pra resumir.
3: Na BH, 2 para 7.
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1: E vamos chegando agora com BH Esportes, né, Lolo?
2: Vamos falar agora, Vavi, de uma possibilidade aí de contratação. Muito bem, né? De acordo com as informações do GE, o Meia Fred tá livre no mercado e já pode assinar com o Atlético. Ele não é mais jogador do Fenerbahçe, da Turquia, chegou a um acordo pela rescisão do contrato, tá livre aí então pro seu novo destino. Ele é aguardado em Belo Horizonte na próxima semana para assinar contrato e ser anunciado como reforço nesta janela de transferência.
1: Lembrando que amanhã tem mais uma edição do BH Esporte às 5 para 6 da manhã.
2: Volta com a Ana Júlia, é isso aí.
1: E o nosso tema está bombando.
2: É o seguinte, turma, nós estamos perguntando hoje. Você já teve algum relacionamento em que as pessoas davam palpites? Que pessoas eram essas e como você reagiu? Resume pra gente, hein? Máximo de 40 segundinhos, conta aí. No 31992360714.
3: Boa noite, Lolo. Boa noite, Carol.
2: Boa noite.
3: Boa noite. Paulo Henrique de Esmeraldas. Comigo foi duas situações.
2: O que que rolou?
3: Que a minha mãe... minha sogra.
2: As duas?
3: Com a minha mãe, eu resolvi. Quebrei o pau lá, nós ficamos uns 3 meses sem conversar, mas...
1: Jesus!
3: Relacionamento mando eu, ninguém põe o dedo dentro dele, ele não quer saber de pitaco no meu relacionamento também, não. Se for pra quebrar a cara, quem vai quebrar a cara é eu, vou chorar no colo, só do meu travesseiro.
2: Muito bem.
3: E minha sogra, eu faço o contrário. Acho que agora ela já meio que já percebeu.
2: Por quê?
3: Ah, essa cortina fica tão bonita se ela fosse azul, pois eu vou lá e compro uma verde.
2: Ah,
3: esse guarda-roupa fica tão bom desse lado, eu ponho ele no teto. Eu faço o contrário. Pronto. Cansei dela ficar dando pitaco nas coisas. E aí, minha esposa fala um trem pra sua mãe que falou, vou fazer o contrário.
2: Gente!
3: E aí vai seguindo. Nesse ponto, não é vantagem não, mas minha ignorância é suprema.
2: Uai, eu gostei. Vou ser sincera com você. Você
1: gostou? Sua cara fazer isso, né, Lolo?
2: Ah, esse guarda-roupa fica bom aqui. Ah, vou pôr ele ali.
1: Vou botar ele no teto.
2: Vou botar no teto. Esse é o nosso tema de hoje. Você já teve alguém ou algumas pessoas dando palpite no seu relacionamento? Como que você lidou com isso? 319 9236

0: com Zé Neto e Cristiano na sua BH. E o nosso tema tá demais hoje, viu?
1: Estamos perguntando o seguinte: você já teve um relacionamento em que as pessoas viviam dando palpites? Que pessoas eram essas e como você lidou com isso? Conta pra gente, bora ouvir, Bárbara?
2: Bora! Boa noite, Lulu.
1: Tudo bem?
2: Santana na Bahia. Sobre o tema aí, minha sogra, quando eu casei, começou a dar um espetáculo, sabe?
0: Eita.
2: Nas coisas, assim, na opinião, na comida. É, depois de uns 3 anos que eu tive meu filho, ela começou a dar um espetáculo também sobre o meu filho.

0: ninguém tem que ficar dando pitaco. Já tive relacionamento, sim, questões de idade, né, ser diferente. E minhas amigas da palpite, ah, que não vai dar certo, ah, por isso que não deu certo, por isso que não foi à frente. Eu penso que cada um tem que cuidar da sua vida, né? É, tem relacionamento que vai durar, tem relacionamento que não. Independente dos pitacos das pessoas, do achar das pessoas, a gente tem que viver aquele momento e as circunstâncias que a gente está ali naquele momento. Se der certo, beleza. Se não der certo, é seguir a vida, né? A vida continua, a gente não pode parar a vida, mas tem muita gente que gosta do achar, né? Sim. E o achar deles não é o achar nosso, e a vida deles mesmo, né? Eles não contam, não falam. E se a gente chega a comentar algum comentário, a pessoa não gosta. Então, cabe cada um cuidar da sua vida, do seu relacionamento e ser feliz.
1: Muito bem.
0: A vida é única.
2: Verdade, gostei dessa aí. Tá no clima da Lolô, cada um cuida da sua vida e vai ser feliz.
1: Ô, gente, até porque eu juro pra vocês que eu não cuido da vida de ninguém. Assim, só do meu pai, da minha mãe e dos meus irmãos, às vezes eu falo.
2: De ninguém.
1: É, não, mas é porque lá em casa também, a gente é uma comunidade.
2: Entendi.
1: Então, às vezes, eu dou uma cuidada.
2: Bora de música.
3: Eu, pena que não.

0: você aqui na BH, agora 7h28. 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BH 729.
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0: drinks pra você aqui na BH. Lolo, o povo gostou do nosso tema, tá?
1: Estamos perguntando o seguinte: você, melhor ouvinte do mundo, já teve um relacionamento em que as pessoas davam palpites? E se sim, como que você lidou com isso? Bora ouvir?
0: Bora.
2: Ó, a única pessoa que sempre dá palpite nos meus relacionamentos é minha mulher. Tudo ela cria problema. Não posso arranjar ter um relacionamento que ela cria problema.
0: O problema é a mulher.
1: Não entendi bem.
0: Por exemplo, eu tenho relacionamento com você, de amizade. A mulher vai lá e
1: será
0: dá pitaco.
1: Que é isso?
0: Eu entendi que é isso.
1: Ah, então tá bom. Tomara que seja isso.
0: É, não pode ter relacionamento com ninguém, só com ela.
1: Entendi, entendi.
0: Ou será que ele tá pulando a cerca?
1: Aí, pois é, eu fiquei na dúvida. Eu realmente não entendi. Eu não posso ter outros relacionamentos que eu é.
0: Uai, então, será? Você tá pulando a cerca?
1: Não, acho que não. Nossos ouvintes não fazem essas coisas.
0: Não, né? Eles são direitos.
1: Quem mais?
3: Boa noite, dupla Lolo e Bárbara.
1: Aqui, tudo bem?
3: O nome de vocês agora vai ser dupla Loba.
1: Loba, muito bom.
3: Se gostar, fica gravado, fica registrado.
1: Muito bom.
3: Sobre o tema de hoje, no Bexiga do João Barra João Pinheiro, ganhei um par de ingressos aí. Busquei ontem aí.
0: Oh.
3: É, a pessoa que dá palpite, eu casei em 2006.
1: Sim.
3: Na hora que eu fui casar, na porta da igreja, a pessoa falou assim: você vai casar mesmo? Ah. Amiga minha de confiança. Falei, vou, né? Você vai ficar comigo? Ela, não, não atrapalha a amizade, não.
0: Que
3: casei,
0: isso?
3: Durou 10 meses.
0: Gente.
3: Uma vida passou, 20 anos depois, estamos em 2026. Hoje eu vou no cinema exatamente com essa pessoa. Nós estamos juntos, namorando.
1: A do palpite? Olha!
3: E dando certo, Deus, graças a Deus. A amizade virou namoro, depois de mais de 25, 30 anos. Aquele abraço pra vocês, BHFM, tudo nosso.
0: Meu Deus.
1: Mas bem lá na porta da igreja, ela perguntou, você vai casar mesmo?
0: Na porta da igreja, pensa.
1: Vou, né? Você não vai ficar comigo? Gostei.
0: Gostei também. 10 meses depois, tchau.
1: Muito bem, esse é o nosso tema. Alguém já deu palpite nos seus relacionamentos? Como que você lidou com isso? 31992360

0: Tá na hora
1: de liberar.
0: Eu gosto.
1: Essa é a hora, liberar prêmio. Tava valendo o que pra galera, Babi?
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1: Tá saindo para Marília, final do telefone celular 32, ela que mora no Serra, aqui em Belo Horizonte. 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Vem cá buscar esses ingressos, menina, para você curtir esse showzaço, a gente tá te esperando aqui.
0: A gente vai, né?
1: Partiu.
0: Ah, nós vamos. E partiu.
1: Sabe onde nós vamos também agora? Aliás, você não.
0: No caso, né?
1: Eu vou embora.
0: Você,
1: sabe,
0: né?
1: Sabe por quê, Bárbara? Tem uma coisa importante. Eu percebi que tá faltando alguma coisa lá em casa.
0: Entendi.
1: E sou eu.
0: Só você,
1: sou eu no meu sofá.
0: Só você.
1: Assisti
0: agora
1: uma televisãozinha. Rumo ao barreiro, galera. Babi, obrigada, viu? Mais uma vez.
0: Beijo, obrigada a você, Lolo.
1: Amei ter você aqui no giro. Volte mais
0: amei.
1: Vezes. Venha outras vezes. Amanhã o Will tá aqui de
0: amanhã
1: volta?
0: Amanhã o Will tá aqui, amanhã eu tô de folga.
1: Oh, coisa boa, gente. Ela vai ter a folguinha dela. Obrigada, viu, por estar aqui. Obrigada.
0: Beijo,
1: a todos os nossos ouvintes pela companhia, pela participação no tema. Um beijo pra vocês. Até amanhã. Juízo, hein, turma?
0: Juízo na volta pra casa também, tá? Aí, juízo.
1: Beijo.
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1: E aí, BH? Boa noite, eu sou a Bárbara Mello e continuo com você aqui na programação, trazendo pra você o melhor do pagodinho. Que delícia, hein? Bora, vem comigo. Começando, tem Dilcinho Diferentão. Boa noite.

Esse é o Pagodinho pra você aqui na BH, agora 8h17, ó, BH promove o Pagodeando. 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E vamos com mais pagode. Agora tem eles. Pique Novo, Pelúcia.

0: de sua mãe vai me amar no Pagodinho da BH. Que delícia, hein? Só as melhores. 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E amanhã tem mais um Pagodinho com a BH às 8 da noite. BH 8h30.
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2: BH 832.
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0: Ferrugem e Thierry, cachorrinho pra você no Pagodinho da BH, rolando só as melhores, agora 8h46 e vamos chegando com mais uma que eu amo, o som de Pixote em Segurança.
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Amanhã tem mais no Pagodinho da BH FM. Agora 9 horas.

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